para que os que creem em Deus procurem aplicar-se às boas obras. Tito capítulo 3, versículos 1, 8 e 14. Amigos, o Espírito Santo de Deus nos impulsiona a fazer o bem aos outros. Eu me pergunto quantas pessoas que cruzam o nosso caminho podem dizer que temos feito bem. Não porque nós nos esforçamos com a força da carne, mas como pessoas controladas pelo Espírito Santo, devemos andar pelo Espírito. O próximo fruto do Espírito é a fé. A palavra significa fidelidade e sugere uma completa confiança em Deus. A fé é crer em todas as coisas. Refere-se às coisas que vêm de Deus, aquelas que trabalham juntamente para aqueles que o amam. Duvidar da providência de Deus é uma obra da carne. A graça cristã da fé precisa ser cultivada em nossas vidas. Creio que às vezes a abandonamos muito facilmente. Renunciamos. Nós jogamos a toalha. Alguns cristãos se comprometem com entusiasmo no serviço de Deus, mas sua fidelidade não dura muito tempo. Alguns se tornam membros da igreja local, se comprometem com a igreja e até mostram um grau de estabilidade por um tempo, mas logo depois cedem à carne em vez do Espírito Santo. Em Hebreus 3, versículos 1 e 2, lemos: Por isso, irmãos santos, participantes da vocação celestial, considerai a Jesus Cristo, apóstolo e sumo sacerdote da nossa confissão, sendo fiel ao que o constituiu. 1 Coríntios 4, 2 diz: Além disso, requer-se dos dispenseiros que cada um se ache fiel. Jesus foi fiel. Somos exortados a sermos fiéis também. Apocalipse 2, 10 diz: Ser fiel até a morte e dar-te-ei a coroa da vida. Um exercício de fé é crer no Senhor Jesus Cristo. Mas há algo mais em que devemos ser fiéis. Efésios 1:1 diz: Paulo, apóstolo de Jesus Cristo, pela vontade de Deus, aos santos que estão em Éfeso e fiéis em Cristo Jesus. Podemos ver aqui que existem cristãos fiéis e infiéis. Você é um cristão fiel? Você é constante e firme? Você é fiel ao ministério ou se ofende facilmente e renuncia facilmente? Precisamos ser cristãos fiéis. Este é o poder por trás da palavra fé. Agora vamos continuar com a palavra mansidão. Deixe-me esclarecer antes de tudo que mansidão não significa fraqueza. Mansidão é o fruto do Espírito, é o fruto de poder, não de fraqueza. Por que o Senhor Jesus demonstrou mansidão? Certamente não foi porque ele não podia ajudar a si mesmo, pois ele tinha recursos infinitos de Deus ao seu serviço. Mas houve momentos em que ele deliberadamente se recusou a usá-los. Apesar dele entender o ódio de seus inimigos, sua finalidade era tirar este ódio. Independentemente do tratamento de amigo ou inimigo, o Senhor Jesus nunca desanimou, nunca ficou deprimido. Ele sempre foi manso em seu coração. Em Mateus 11:29 ele diz: Eu sou manso. Ó, querido, vamos deixar de lado a falsa humildade, que é uma obra da carne, e deixar o Espírito Santo colocar em nossas vidas o fruto de abnegação pelos outros. Sempre que você encontrar uma pessoa que impulsivamente quer ocupar o primeiro lugar, você pode ter certeza de que esta pessoa está andando na carne. Mansidão não significa não valorizar as nossas habilidades, mas é um enfoque não altruísta em relação à capacidade dos outros. Somos orgulhosos por natureza, todos nós. Mas o Espírito Santo pode vencer nossas tendências naturais e produzir em cada um de nós a mansidão e benignidade de Cristo, de acordo com 2 Coríntios 10:1. Eu quero ser um cristão manso. Eu espero que você também deseje o mesmo. Bom, a próxima palavra agora é temperança. Esta palavra contém a ideia de domínio ou autocontrole. Como cristão, sou responsável por andar no Espírito e não na carne. O domínio próprio é fruto do Espírito. Esse é o significado da palavra temperança. O Espírito Santo controla o meu interior. Quando a carne controla a minha vida, então eu perco o controle de mim mesmo. Mas quando eu me sujeito ao Espírito Santo, então eu sou controlado por Ele. E, querido irmão, nós teremos vitória sobre os impulsos naturais quando o Espírito Santo nos dá o poder de controlar o espírito humano. Estas 9 graças compõem o cacho do fruto do Espírito. E Paulo disse, em Gálatas 5:23, contra estas coisas não há lei. O fruto do Espírito está bem acima e bem abaixo do domínio.

0: da lei. Nenhuma lei pode fazer que o homem ame. Nenhuma lei pode dar alegria ao homem. Nenhuma lei pode garantir a paz ao homem. Nenhuma lei pode formar no homem o fruto do Espírito. Quando o crente está andando no Espírito, não necessita de lei. A vida no Espírito está muito acima da lei. Nos termos da lei, o homem falha e produz a obra da carne, mas, sob o controle do Espírito Santo, nos elevamos acima de qualquer modelo imposto pela lei. Embora a lei visa restringir as más tendências que são naturais em nós, ela não tem poder de produzir justiça em nós. Uma vida justa é fruto do Espírito, e o fruto do Espírito cumpre toda a lei. Quando não estamos debaixo da lei como uma regra de vida, o Espírito Santo em nós pode cumprir as exigências da lei. O fruto do Espírito é o fruto de Deus, e contra estas coisas não há lei. Quem é de Deus não viola a lei de Deus, portanto, aquele que possui o fruto do Espírito, nesta pessoa a lei é cumprida. Se você e eu estamos permitindo que o Espírito Santo nos controle, então a lei de Deus se cumpre em nós. Nós somos propriedades de Cristo, nós pertencemos a Ele, fomos redimidos pelo Seu sangue. Por isso Paulo diz em Gálatas 5:24, e os que são de Cristo crucificaram a carne com as suas paixões e concupiscências. Pertencemos ao Senhor Jesus? Se assim for, Paulo nos diz aqui que isto ocorre em cada um de nós quando recebemos a Cristo como Salvador. Agora, ele não pede para o cristão crucificar a carne ou o velho homem, mas diz para o verdadeiro Filho de Deus que o velho homem foi crucificado. Fomos crucificados juntamente com Cristo, de acordo com Romanos 6. Não deixe que ninguém te pressione para crucificar a carne. Como você crucificaria a si mesmo? Você sabe como fazer isso? A Bíblia não fala sobre isso. Ela não diz como crucificar a nós mesmos, simplesmente porque nós não podemos crucificar a nós mesmos. Paulo disse em Gálatas 2:20, já estou crucificado com Cristo. Quando nascemos de novo, confessamos que a crucificação de Cristo foi a nossa crucificação e que a sua morte na cruz foi a nossa morte. E então podemos dizer, estou crucificado com Cristo. E porque agora temos uma nova vida e estamos vitalmente unidos a Cristo na sua ressurreição, devemos andar no Espírito e permitir que o Espírito controle nossas palavras, nossas ações e nossos pensamentos. Amados, a obra do Espírito em nós está baseada na obra de Cristo na cruz. Se vivemos pelo Espírito, andemos também pelo Espírito. Gálatas 5:25. O capítulo 5 conclui com uma advertência para não nos vangloriarmos. Versículo 26. Não sejamos cobiçosos de vanglórias, irritando-nos uns aos outros e invejando-nos uns aos outros. Vamos evitar o orgulho que só promove o espírito de competição, que por sua vez pode resultar em ciúme, divisão, desunião de famílias e igrejas divididas. Essa ação contra o outro não corresponde com a direção do Espírito Santo. Antes de sermos salvos, nós apreciávamos a demonstração da carne. E nós fizemos isso para provocar e irritar os outros. Mas agora que somos salvos, vamos desfrutar da verdadeira liberdade e não vamos permitir que essa liberdade sirva de licença para vangloriar e colocar-nos acima de nossos irmãos. Nenhum de nós é melhor que o outro. Eu não sou melhor que você, você não é melhor que eu. Não deve haver orgulho espiritual entre nós. Não pense que você é mais espiritual do que os outros. Onde o fruto do Espírito se manifesta, não está presente o espírito de crítica. Vamos nos gloriar somente na cruz e no que somos pela graça de Deus. Será que eu tenho mostrado com a minha vida que eu sou de Cristo? Deus, ajuda-nos a permanecer firmes contra o orgulho enquanto desfrutamos da nossa liberdade em Cristo. Isto nos introduz ao capítulo 6, e antes de iniciar este capítulo, quero lembrá-lo de que este será o último da nossa série de estudos em Gálatas. Nós temos ainda um estudo e depois deste estudo nós terminamos o livro. Agora vamos ver o capítulo 6. Vamos ler os versículos 1 e 2. Irmãos, se algum homem chegar a ser surpreendido em alguma ofensa, vós que sois espirituais, encaminhai o tal com o espírito de mansidão, olhando por ti mesmo para que não sejas também tentado. Levai as cargas uns dos outros e assim cumprireis a lei de Cristo. Enquanto Paulo argumenta em favor da liberdade, faz o mesmo com a lei que todo cristão deve obedecer. É a lei de Cristo, a lei do amor. Nos versículos 1 a 6 de Gálatas 6, a lei do amor se aplica à conduta do cristão em relação ao irmão caído. Aqui é onde nós mostramos o nosso verdadeiro relacionamento com Cristo. O versículo 1 diz: Irmãos, se algum homem chegar a ser surpreendido em alguma ofensa, vós que sois espirituais, encaminhai o tal com espírito de mansidão, olhando por ti mesmo, para que não sejas também tentado. Irmãos, esta é a palavra do Novo Testamento que se aplica a todos os crentes. E a propósito, para ambos os sexos, irmãos. Os cristãos são irmãos e constituem a única e verdadeira irmandade. Agora existem irmãos nas famílias, mas a palavra não alcança seu pleno significado até ser usado em relação à verdadeira família cristã. Amados, somos irmãos e como tal temos uma relação mútua no Senhor. Sinto um carinho especial por muitos ouvintes cujos rostos eu nunca vi. Quando você nos escreve uma carta, um e-mail, o conteúdo e o tom de sua carta diz-me alguma coisa a respeito de você. Ele diz que temos um relacionamento familiar no Espírito. Eu e você somos um no Senhor Jesus. Bom, aqui Paulo pressupõe o caso de que um irmão em Cristo foi derrotado pelo inimigo e caiu em pecado. Agora o cristão que caiu não deixa de ser um filho de Deus, não deixa de ser um irmão em Cristo, não perde a sua salvação, não é jogado para fora do corpo de Cristo. No original, em grego, no Novo Testamento, a palavra restaurar significa colocar um osso quebrado no lugar. É um termo médico e se refere à obra a ser feita quando um osso é fraturado. Quando uma das partes do nosso corpo é afetada, faz com que todo o corpo não funcione normalmente. Minha esposa teve uma experiência deste tipo algum tempo atrás. Ela espirrou e quando o fez, estava numa posição que afetou um ligamento nas costas. É verdade. E ela mal conseguia se mover. Foram semanas de reabilitação, tudo por causa de um espirro. Se o corpo não estava funcionando normalmente, sentia fortes dores e precisou de tratamento médico por um longo tempo, até o ligamento cicatrizar para ela voltar à vida normal. Você se sente desconfortável até o osso ser recolocado no lugar. Os Gálatas, que estavam sendo guiados pelo Espírito, são instados a exercer a bondade e o amor para restaurar um irmão ou uma irmã que caiu em pecado. O cristão autêntico manifesta o fruto do Espírito quando ele leva seu irmão que pecou a restaurar sua comunhão com o Senhor. Deixa de lado as críticas. Assim como um membro do corpo que está machucado é sensível ao toque de outro, é difícil lidar com um irmão que caiu, a gente sabe disso. Aqueles que restauram devem fazê-lo em espírito de mansidão. Quando minha esposa foi no quiroprata para tratar seu ligamento machucado, por vários dias ele não podia tocá-la. Ele tentou tratá-la com um aparelho especial, mas não conseguiu progredir no tratamento. Ele não podia tocá-la porque estava muito sensível. Os cristãos que caíram em pecado estão assim também. Eles estão sensíveis e, portanto, é difícil de alcançar. Portanto, não podemos ser rudes com eles. Isso vai os levar ainda para mais longe de Deus. O que devemos fazer é tratá-los com um espírito de mansidão. Este ministério pertence aos cristãos que são espirituais. Quem é uma pessoa espiritual? É aquela pessoa guiada pelo Espírito Santo. E somente uma pessoa espiritual é qualificada para o delicado ministério de restauração, que não é fácil. Aqui somos exortados a tratar com mansidão, bondade, sensibilidade para com o irmão que precisa ser restaurado. Por quê? Bom, considerando a ti mesmo, para que não sejas também tentado. Não julgue. Porque mesmo aqueles que são espirituais não estão livres de serem tentados. Nem eu, nem você, ninguém. Nós podemos fazer o mesmo que Pedro fez quando confiou em si mesmo e cometer o pecado que ele disse que nunca iria cometer. Um irmão meu pode cair hoje, eu posso cair amanhã. O orgulho espiritual é pecaminoso e perigoso. Em 1 Coríntios 10, 12 diz: Aquele, pois, que cuida estar de pé, olhe e não caia. Esse versículo nos diz para termos cuidado para não cair em tentação, não aproveitar a liberdade em Cristo para fazer o mal. Somente então estaremos preparados para ajudar os nossos irmãos em Cristo. Bom, nosso tempo por hoje acabou e se Deus quiser estaremos de volta no nosso próximo programa. Que Deus o abençoe e até lá. Obrigado por ouvir o estudo de hoje.
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2: STF quer reavaliar dispensa de diploma para jornalista. Justiça suspende demissões em massa de trabalhadores das Casas Bahia. Títulos privados do agro movimentam mais de 580 bilhões de reais em CPR no início da safra 26-27. Os ministros do Supremo Tribunal Federal defenderam a reavaliação da decisão da própria Corte de 2009, que derrubou a obrigatoriedade do diploma para o exercício do jornalismo. Durante sessão da primeira turma, os magistrados argumentaram que a falta de regulamentação dificulta o combate à desinformação e permite que a liberdade de imprensa seja usada indevidamente por produtores de conteúdo para cometer crimes contra a honra. A Federação Nacional dos Jornalistas, a FENAGE, manifestou apoio à discussão, ressaltando que a atividade exige formação técnica e compromisso ético específico. A entidade que representa os jornalistas reforçou a necessidade de rever o entendimento do STF ou avançar na aprovação de uma PEC conhecida como a PEC do Diploma, que tramita na Câmara após ter sido aprovada pelo Senado. A proposta busca restabelecer o diploma de curso superior como requisito para a profissão, prevendo exceções para profissionais já registrados, colaboradores técnicos e provisionados. A Justiça do Trabalho determinou a suspensão das demissões em massa promovidas pelas Casas Bahia, acolhendo um pedido apresentado pela Confederação Nacional dos Trabalhadores do Comércio. A decisão liminar, proferida pela 11ª Vara do Trabalho do Distrito Federal, apontou a ilegalidade do desligamento de cerca de 2 mil funcionários e do encerramento de quase 300 lojas, sem a devida negociação e intervenção do sindicato da categoria. A magistrada responsável destacou que a interlocução prévia com as entidades sindicais é requisito obrigatório na lei trabalhista antes da execução de cortes coletivos. O Ministério da Agricultura informou que o volume de estoque da Cédula de Produto Rural, a CPR, alcançou mais de 580 bilhões de reais no início da safra 26-27, distribuído em mais de 370 mil títulos, com valor médio de R$1,5 milhão. Durante o mês de julho, marco inicial do novo período produtivo, foram emitidos mais de 37 bilhões e meio em novos registros dessa modalidade de crédito.
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2: Quarta-feira, 20 de agosto de 2026, em Curitiba e região metropolitana, sol com muitas nuvens durante o dia e períodos de céu nublado, noite com muitas nuvens, mínima 15, máxima 27. Em Cornélio Procópio e norte do Paraná, sol com muitas nuvens durante o dia e períodos de céu nublado, noite com muitas nuvens, mínima 18, máxima 30. Em Taubaté e Vale do Paraíba, em São Paulo, sol e muitas nuvens à tarde. À noite, o céu ainda fica com muita nebulosidade, mas não chove. Mínima 14, máxima 30. Em Pirassununga e Centro-Leste Paulista, sol e muitas nuvens à tarde. À noite, o céu ainda fica com muita nebulosidade, mas não chove. Mínima 14, máxima 33. As informações são do Climatempo.
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1: 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Fala aos filhos de Israel e dize-lhes: quando houverdes passado o Jordão para a terra de Canaã, desapossareis de diante de vós todos os moradores da terra. Destruireis todas as suas pedras com figura e também todas as suas imagens fundidas, e deitareis abaixo todos os seus ídolos. Números 33, 51 e 52. O Jordão representa muito especialmente a morte do Senhor Jesus Cristo. Aqui o vemos como a única base de saída da vitória sobre todos os poderes do inimigo. O Senhor ordenou aos filhos de Israel que expulsassem todos os moradores de Canaã e destruíssem todos os seus ídolos. Mas primeiro lhe diz: quando houverdes passado o Jordão. Disso aprendemos como se vence: não em direção à cruz, não em direção à vitória, mas sim partindo da sua cruz, da vitória já conquistada pelo Senhor na cruz. Creia, meu amigo, está consumado. Se você descansa nessa obra consumada, se você está unido com Ele, com Jesus na cruz, então comece a sua vida vitoriosa. Não o inverso. Você não deve tentar se deixar crucificar aos poucos, mas pela fé, deve colocar os seus pés nessa vitória agora mesmo. Justamente isso está escrito em Romanos 6:6. Sabendo isto, que foi crucificado com Ele o nosso velho homem. Para quê? Paulo continua: para que o corpo do pecado seja destruído e não sirvamos o pecado como escravos.

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Seja bem-vindo, meu querido ouvinte, a mais um programa Sabedoria para o Coração e a mais um estudo na Palavra de Deus. Continuamos nossa série na Epístola de Paulo a Tito. Estamos em Tito 1, do verso 1 ao verso 3. O título da nossa mensagem de hoje é Tudo ou Nada. Em um livro que li, o autor conta a história de como o curso de filosofia começa numa universidade secular americana. O professor geralmente introduz o curso perguntando quantos alunos creem que a verdade é relativa. Quantos creem que não existe padrão absoluto para certo e errado? Dezenas de mãos são levantadas, revelando que a maioria da turma caiu na onda do relativismo moral. Sem demoras, o professor pede que seus alunos abram suas anotações e comece a discutir sobre as datas das provas, trabalhos e outras atividades durante o curso. Em seguida, ele diz para eles, na realidade, que cada aluno receberá a nota de acordo com a sua altura. E em cada semestre, sempre existe um altão para dizer que legal. O professor então diz, alunos baixinhos receberão as melhores notas. Inevitavelmente, os alunos começam a protestar, dizendo, você não pode fazer isso, o seu sistema de avaliação não é justo. Ele responde, eu sou o professor e dou as notas do jeito que quiser. Os alunos insistem, você deve nos examinar de acordo com aquilo que sabemos e aprendemos. Precisa analisar nossas provas e trabalhos e concluir o quanto aprendemos. Essa sim deveria ser a base para as nossas notas. O professor então replica, ao me dizer o que eu devo fazer e o que eu não posso fazer e o que eu preciso fazer, vocês contradizem a crença de que a verdade é relativa. Se vocês fossem verdadeiros relativistas, perceberiam que não existe nenhum padrão externo que rege meu sistema de avaliação. Se a minha verdade e o meu padrão de ética me conduzem a um sistema de avaliação alternativo que vocês consideram inapropriado, então fazer o quê? É a vida. E ele estaria certo, mas esses alunos são relativistas falsificados. Na verdade, volte ao primeiro século e você descobrirá essa regra cultural na ilha de Creta, com uma população de 1 milhão de pessoas que fizeram do relativismo sua forma de vida. Nas palavras iniciais do apóstolo Paulo, já ouvimos descarregando verdades objetivas imutáveis. E ao começar a sua carta a Tito, esse jovem pastor na ilha de Creta, descobrimos o fervor de Paulo, o escravo de Deus. Poderíamos chamar de os traços do fervor de Paulo, características de alguém que é tudo ou nada para a glória de Deus. Nas primeiras linhas da sua carta, Paulo diz, sem restrição, Deus é o meu mestre e eu sou o seu mensageiro. Para Paulo, o cristianismo é bem amplo, é na verdade tudo ou nada. Até o momento já identificamos duas características do fervor de Paulo. Primeiro, ele tinha um fervor pelos eleitos de Deus e, em seguida, pela verdade de Deus. Agora, em terceiro lugar, quero que você note o fervor de Paulo pela glória de Deus. Leia comigo Tito, capítulo 1, verso 1. Paulo, servo de Deus e apóstolo de Jesus Cristo, para promover a fé que é dos eleitos de Deus e o pleno conhecimento da verdade segundo a piedade. Uma das coisas que Paulo faz ao esclarecer a sua declaração sobre a verdade é enviar um claro alerta a Tito e às igrejas. Eles ouviram muitas mensagens sendo declaradas como sendo verdade espirituais, mas se elas não promovem a piedade, então não são verdades válidas. Meu amigo, se promove materialismo e egocentrismo, então não é a verdade. Se endossa o comportamento pecaminoso, então não é a verdade. Se estimula a avareza e autossatisfação, então não é a verdade. Paulo diz que o Evangelho nos conduz à piedade, e ele também esclarece o grande incentivo para seguirmos a piedade. É fácil para nós querer crescer na piedade, mas ignorar o motivo primário. Não somos fervorosos para crescer no nosso conhecimento da verdade para sermos crentes mais inteligentes. A palavra piedade se refere tanto a viver a verdade diante dos outros, mas com uma nuance de reverência a Deus. Ou seja, queremos ser piedosos porque queremos temer a Deus. Desejamos ser piedosos para exaltar a reputação de Deus e a sua posição. Nossa busca pela piedade não é para ganharmos prêmios ou ver os nossos nomes no boletim da igreja.
Buscamos fervorosamente viver a fé para que o nome de Deus receba grande credibilidade e honra e glória merecidas. Conforme escreveu um autor, não é incrível o que Deus pode fazer através das pessoas quando elas não buscam crédito? Esse é o fervor de um verdadeiro escravo de Cristo. Não é para nós, é para a glória de Cristo, para a sua grandeza, para a sua reputação, para a sua honra. Paulo escreveu em Gálatas 6,14: Mas longe esteja de mim gloriar-me, senão na cruz de nosso Senhor Jesus Cristo, pelo qual o mundo está crucificado para mim e eu para o mundo. Ou seja, Deus me livre que alguém tome para si a glória da pessoa de Jesus Cristo. Esse era o fervor de Paulo. Ele queria viver o Evangelho de tal forma que Deus recebesse a glória. E note novamente a conexão em Tito entre verdade e piedade, pelo conhecimento da verdade segundo a piedade. Verdade espiritual que não produz piedade não é verdade. Comportamento externo comprova a natureza da verdade interna. O que você crê internamente se revela em como se comporta exteriormente. Como se comporta diz o que realmente acredita. O saber determina o viver. E a propósito, saber a verdade não elimina a batalha do viver a verdade. Saber mais um verso bíblico não livrará você da próxima batalha espiritual contra o diabo, o mundo e a carne. Por isso, a piedade é, de forma bastante realista, uma busca. E a que tipo de piedade Paulo se refere aqui? Será que ele fala de uma lista de deveres e proibições, um padrão de vida? Você pode viajar ao redor do mundo perguntando sobre a definição de piedade, e muitas serão as respostas. Na verdade, se eu estivesse pregando num país da Europa Oriental, teria que tirar a minha aliança, porque para eles, aliança é sinônimo de materialismo e gasto desnecessário. Então eu teria que tirar a aliança. Bom, eu já não faço isso há anos, sabe por quê? Simplesmente porque não consigo. Não estou brincando, se alguém der um pouco de manteiga, eu consigo tirá-la. Na verdade, quero deixar minha aliança em meu dedo, porque em nossa cultura, ela não é sinônimo de materialismo, mas de casamento. Significa que eu pertenço a alguém, eu tenho uma esposa por aí. O problema em tentar definir piedade com aparências externas é que a definição irá variar de país para país, de igreja para igreja. Então, deixe-me simplificar isso para você e garanto que isso será relevante em qualquer cultura. Piedade é simplesmente segundo Deus. Um autor define piedade ao escrever que piedade são expressões diárias que revelam o caráter de Deus. Então, se Deus é amor, piedade consiste em amor por meio de ações e obras. Se Deus é misericordioso, piedade consiste em ser misericordioso. Se Deus é paciente, bondoso, piedade é expressada pela paciência e pela bondade. Se Deus odeia orgulho e preguiça, glutonaria, etc., então crescer em piedade significa que cresço distante do orgulho, da preguiça e da

o caráter de Deus para a glória de Deus. Esse é o item genuíno. Algo com o nome de espiritual ou verdade religiosa ou bíblica não significa necessariamente que seja o item genuíno. Só porque o nome de Deus está ligado a alguma coisa, não significa que aquilo esteja ligado à natureza de Deus. Paulo disse, Tito, você terá que ajudar o rebanho a crescer no conhecimento da verdade, o elemento genuíno. E a maneira como sabe se é genuíno ou não, é que o genuíno o conduzirá a um caminho que redundará em glória ao caráter e nome do Senhor. Isso sim é viver com fervor pela glória de Deus. Existe ainda outra característica do fervor de Paulo em suas frases iniciais a Tito. Já vimos que Paulo tem fervor pelos eleitos de Deus, pela verdade de Deus, pela glória de Deus e agora pela presença de Deus. Leia comigo o verso 2. Na esperança da vida eterna que o Deus que não pode mentir prometeu antes dos tempos eternos. Você perceberá uma expressão nas primeiras declarações de Paulo entre viver e aprender e, enquanto isso, esperar pelo aparecimento de Cristo. Essa é a vida eterna, e ele irá descrevê-la melhor no capítulo 2. Agora, quando nós usamos a palavra esperança, geralmente nos referimos a algo que esperamos que aconteça ou não, né, no futuro. Dizemos coisas do tipo, eu espero que não chova no dia do nosso casamento, espero que eu seja promovido próxima semana. Espero que a nossa casa seja vendida nesta semana. Espero que a nossa cadela não tenha mais nenhum filhote. Espero que o Flamengo perca próxima quarta-feira. Espero que o Corinthians seja rebaixado. Quando Paulo utiliza a palavra esperança, ela possui uma qualidade totalmente diferente. Trata-se de uma realidade futura, baseada nas promessas de Deus. A palavra aqui para esperança é sempre usada no Novo Testamento como uma expectativa confiante, neste caso, a vida eterna. Mantenha sempre em mente que o crente já possui a vida eterna. João escreveu, estas coisas vos escrevi a fim de saberdes que tendes a vida eterna, a vós outros que credes em o nome do Filho de Deus. Como crente, você já possui a vida eterna. Mas Paulo se refere a algo futuro. Ele fala aqui a Tito sobre a consumação final da vida eterna quando Cristo nos reunir para si. Será o momento glorioso que cada crente aguarda ansiosamente. E como podemos ter tanta certeza de que nossa esperança não será despedaçada? Como é que nossa esperança está baseada na certeza? Como Paulo pode ter tanta certeza assim? Ele responde mais à frente no verso 2. Na esperança da vida eterna, que o Deus que não pode mentir prometeu antes dos tempos eternos. Simplesmente, meu amigo, Deus prometeu. E Deus, Paulo lembra, Deus não pode mentir. Ele é um Deus não mentiroso. E essa era uma declaração surpreendente para aquela geração. Os deuses gregos, romanos e cretenses eram tão bons em mentir e enganar quanto os humanos. Mas não o Deus da Bíblia. Conforme 1 Samuel 15:29, a glória de Israel não mente e Javé não mente. E Hebreus 6:18, é impossível que Deus minta. Deus prometeu. Essa não era uma promessa feita por Paulo ou pelos demais apóstolos ou pela igreja. Seres humanos e instituições humanas são culpados de fazer promessas e não as cumprir. Violar promessas está em nossa natureza, mas não na natureza de Deus. O que Deus promete, ele cumpre. Agora eu quero que você note que Paulo adiciona uma frase interessante aqui. O Deus que não pode mentir prometeu antes dos tempos eternos. Essa promessa foi feita antes dos tempos eternos. Paulo usa essa expressão somente duas vezes em suas cartas. Ela significa antes que existisse mundo ou antes que o tempo começasse. Você sabe o que Paulo está dizendo aqui? Ele diz que a minha e a sua salvação, crente, é uma das promessas mais antigas já registradas. Antes que os tempos começassem, vida eterna já havia sido prometida por Deus. E Paulo diz também que a promessa da vida eterna não é somente uma promessa antiga, mas que ela não foi feita comigo e com você primeiramente. Ela foi uma promessa feita entre as pessoas da triunidade. Eles prometeram entre si. O Pai disse ao Filho e o Filho disse ao Espírito e o Espírito disse de volta ao Filho e o Filho disse de volta ao Pai, façamos.

0: uma promessa entre nós, que a vida eterna estará nos planos para a futura criação. Pensamos que Deus prometeu o céu a nós, os crentes, e isso é verdade, mas ouça bem, o Deus Pai prometeu isso ao Deus Filho, o Deus Espírito prometeu isso ao Deus Pai. Essa é uma promessa que eles fizeram entre si, e eles têm trabalhado em perfeita unidade para manter a promessa que fizeram entre si, promessa feita antes que o tempo fosse sequer iniciado. Sabe o que mais isso significa? Significa que o plano de redenção dos pecadores não entrou em existência somente após a queda do homem, mas antes que o homem fosse até mesmo criado. Por isso, a crucificação de Cristo não foi um plano de emergência elaborado pelo Pai, que tenta, com muita dificuldade, estar um passo à frente da humanidade. O apóstolo Pedro pregou em Atos 2:23 que a crucificação de Cristo era parte do plano e desígnio de Deus. Você pode dizer, nossa, você está me confundindo todo aqui. Mas eu também não entendo completamente. Descobrir que a promessa da vida eterna foi feita antes do tempo entre os membros da Trindade torna Deus ainda muito mais misterioso, maravilhoso, infinito e glorioso. E sabemos que isso é verdade porque move nossos corações para viver ainda mais para Ele, porém menos para nós mesmos. Isso posiciona nossos pés no caminho da piedade. E também nos incita a desejar o cumprimento das eras e a consumação do plano de Deus que nos conduz à sua presença para sempre. Então nossa carne fraca e caída será retirada e seremos revestidos de imortalidade, perfeição e santidade. 1 Coríntios 15. O apóstolo Paulo recebeu um tour no céu e contemplou uma fagulha da glória do porvir. 2 Coríntios 12. Isso explica como ele nos serve de modelo de escravo de Deus, fervoroso pelo povo de Deus, fervoroso pela verdade de Deus, fervoroso pela glória de Deus, fervoroso para estar na presença de Deus. Ele viu a casa do Pai, provou das mesmas visões que João provou e testemunhou as emoções da redenção final e da glória do trono de Deus. Por isso, espera ansiosamente estar um dia permanentemente naquele lugar. Finalmente, o fervor de Paulo também é pela tarefa ou obra de Deus. O verso 2 diz, na esperança da vida eterna que o Deus que não pode mentir prometeu antes dos tempos eternos. E o verso 3, e em tempos devidos, manifestou a sua palavra mediante a pregação que me foi confiada por mandato de Deus, nosso Salvador. O que Paulo diz aqui é que Deus revelou sua palavra, o seu Logos, a palavra que Paulo usa aqui. Paulo frequentemente usa Logos para se referir ao Evangelho em si. Deus revelou o Evangelho, os mistérios dos tempos, manifestados por meio de Cristo e sua Igreja. Efésios 5:32. Em outras palavras, a única fonte dessa verdade monumental, a única mensagem verdadeira sobre Deus, o único caminho eficaz de achá-lo, a única forma de lhe agradar, a única esperança de estar para sempre com Ele, são manifestadas em seu Logos, a sua palavra. E Paulo enfatiza a proclamação do Logos. A palavra grega, na verdade, para pregação é kerugma, aqui no verso 3. Ela geralmente é usada para falar da tarefa de um arauto que representa algum governante ou concílio sob o qual serve. O arauto simplesmente proclama a mensagem do seu superior. E Paulo tem um fervor forte pela sua tarefa e deseja passar o mesmo senso de urgência aos seus filhos na fé. Em 2 Timóteo 4:1, ele encarrega solenemente Timóteo, perante Deus e Cristo Jesus, pregue a palavra. Ainda me recordo com afeto a inspiração que eu senti ainda quando era aluno do seminário, ao ver um pedestal de pedra no campus que tinha gravado em um lado as palavras, prega a palavra. Em nosso mundo de hoje, o título de pregador está desaparecendo e o motivo é óbvio. Soa muito dogmático, muito preto e branco, sugere autoridade moral num mundo de incerteza moral. Não pregue para mim, essa é a atitude de nossa cultura relativista. Tenho percebido nos últimos 10 anos que os pregadores e pastores evangélicos estão preferindo ser chamados de palestrantes. Seus sermões são palestras, aulas ou até mesmo conversas. Esse é o famoso coaching de nossos dias. Eu li uma entrevista feita com um pastor conhecido. Mais de 20 mil pessoas o ouvem na rádio todos os domingos. Ele explicou que, em 42 domingos do ano, ele trata do assunto de relacionamentos humanos e problemas humanos, além de tópicos relevantes. Ele usa um verso ou dois para apoiar os seus ensinos. Nos outros 10 domingos do ano, ele estuda uma mensagem das Escrituras. Ele disse ainda que prefere se referir a si mesmo como um comunicador. Paulo escreveu a Timóteo de uma forma que está se tornando cada vez mais antiquada e fora de moda. Lemos em 1 Timóteo 2,7, para isto fui designado pregador, um kiruxon. Essa palavra é usada aqui porque Tito irá batalhar com falsos mestres. Ele enfrentará mestres criativos que ensinam erro, mito e especulação. São comunicadores hábeis, e são muitos. Então Paulo diz a Tito, com efeito, ouça Tito, você é um expositor, um pregador, um arauto da verdade de Deus. Um professor pode ensinar suas próprias coisas, ele pode ensinar suas próprias perspectivas, escolher suas próprias palavras, ele pode criar a sua própria mensagem, explicar a sua própria opinião, criar o seu próprio conteúdo, mas não o arauto, não o expositor, não o pregador. Um expositor simplesmente repete e explica o que já foi previamente lhe passado. O pastor ou mestre da Bíblia, que usa somente a Bíblia de forma tópica ou aleatória como base bíblica para suas opiniões, ou para apoiar aquilo que ele deseja dizer sobre assuntos diversos, que nunca expõe uma passagem bíblica, uma narrativa ou um livro da Bíblia, esse indivíduo apenas apresenta sua perspectiva da vida, as notícias do dia a dia e da cultura, dos relacionamentos, e usa um ou dois versos como suporte. Escute bem, se a única coisa que ele faz é usar a Bíblia para reforçar aquilo que ele quer dizer sobre o assunto que ele acha importante, então, meu amigo, sem nem perceber, a igreja já se conformou à mente do pastor e não à mente de Deus. É assim que você consegue, em poucos meses, encher uma igreja de pessoas que cegamente seguem seu pastor apóstata a aceitar o universalismo e que ninguém precisa temer o inferno mais. O evangelho é reescrito e a mensagem da cruz de Cristo é redefinida. Ouça, Tito, Timóteo, José, João e qualquer outro professor da Bíblia, nós não somos os originais, nós não criamos a mensagem. Deus já nos entregou o seu Logos. Apenas lemos a palavra, traduzimos, esboçamos, explicamos, ilustramos, aplicamos e reforçamos. A W. Tozer, ao desafiar o pastorado de sua geração, disse no início dos anos de 1900 palavras que precisam ser repetidas de novo hoje. Ele falou, não somos diplomatas, somos profetas, proclamando, assim diz o Senhor. E nossa mensagem não é um acordo, mas um ultimato. Em 1930, um pastor famoso nos Estados Unidos saiu na capa da revista mais famosa do país. Ele recusava mencionar de púlpito questões como pecado, inferno, valores absolutos e dogmas. Sua mensagem primária era a de que a igreja deveria relevar mais as coisas e as necessidades das pessoas deveriam ser o foco dos sermões. Em sua entrevista à revista, ele falou: quem de fato acredita que ao menos uma, entre 100 pessoas tem interesse em saber o que Moisés ou Paulo quis dizer em tais e tais versos? O pregador não deve terminar, mas começar pensando nas necessidades vitais de seus ouvintes e, então, permitir que o sermão inteiro seja organizado em torno de um esforço construtivo para alcançar tais necessidades. Ele ainda adicionou em sua entrevista: pregadores que tomam textos da Bíblia e prosseguem dando o seu contexto histórico, significado lógico dentro do contexto e seu lugar na teologia do autor, estão usando a Bíblia de forma grosseira e errada. Ninguém que fala ao público acredita que as pessoas estejam interessadas no significado de palavras ditas há mais de 2000 anos. Meu amigo, os desastres das principais denominações do século XX e que agora entraram também no século XXI se originaram com este pensamento: a Bíblia não importa de fato, então por que ensiná-la? A perda de saúde e credibilidade da igreja hoje devem ser colocadas aos pés dos pastores que não são pregadores, que recusam ser verdadeiros arautos que expõem e proclamam as palavras de Deus. Será que existe outra opção para o mensageiro, outra mensagem? Note o que Paulo diz no verso 3. a pregação que me foi confiada, não como sugestão de Deus. Não é isso que ele diz. A pregação que me foi confiada por mandato de Deus. Não existe outra mensagem. A mensagem não está sujeita a votos. Não existe mensagem alternativa a ser proclamada ao mundo. Somos escravos de Deus, obedecendo à sua ordem de expor a palavra. E a palavra revela que Deus é o nosso Salvador. Você viu isso no final do verso 3? De acordo com o final do verso 4, Jesus Cristo é o Salvador. Deus é, portanto, por intermédio de Cristo Jesus, o nosso Salvador. Quando Tito estava pregando na ilha de Creta e Paulo no Império Romano, a palavra Salvador, Soter, era utilizada para louvor a Zeus e Apolo. Eles eram os salvadores do mundo. O termo também era aplicado ao César, conhecido como Salvador do mundo. Paulo diz: ouça bem, vou proclamar a verdade. E já que estamos pregando, é melhor logo ofender o imperador e todas as pessoas religiosas. César não é salvador, nem Zeus nem Apolo. O único salvador verdadeiro da humanidade e do mundo é Jesus Cristo, que também é o único Deus vivo e verdadeiro. Prega a palavra, Tito, assim como eu prego a verdade de Deus. Não se intimide, é tudo ou nada. O reformador Martim Lutero recebeu crédito de ter iniciado a grande reforma. Numa ocasião, ele corrigiu alguém que estava lhe dando os cumprimentos por seus esforços. Ele disse as palavras maravilhosas: eu simplesmente preguei e ensinei a palavra de Deus, e a palavra de Deus fez o resto. Será que somos, de fato, escravos de Deus? Se sim, que sejamos como Paulo, fervorosos pela fé dos eleitos de Deus, pela verdade de Deus, fervorosos pela glória de Deus, pela presença de Deus, e fervorosos pela tarefa de Deus, qualquer que seja essa tarefa para mim e para você. Que Deus o abençoe e tenha um ótimo dia.
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2: Reino Unido vai mudar a rota de aviões para frear o aquecimento global. Chuvas causadas pelo El Niño no Peru interrompem acesso a Machu Picchu. Caminhoneiro gaúcho está preso há 40 dias no Chile devido à nevasca. O Reino Unido implantará o projeto Operação Blue Skies, com o objetivo de alterar rotas e altitudes de voos no espaço aéreo de Shenwick para evitar a formação de rastros de condensação, que representam cerca de um terço do impacto climático da aviação. Com orçamento de 5 milhões de libras e auxílio de modelos de IA do Google desenvolvidos em parceria com a plataforma Contrails.org, o programa prevê orientar pilotos a realizarem pequenos ajustes de altitude para desviar de áreas atmosféricas propensas ao surgimento de nuvens artificiais que retenham calor no planeta. A fase experimental contemplará testes entre os períodos de inverno deste ano até 2028 no Atlântico Norte, monitorando cerca de 10 mil voos e redirecionando centenas de aviões. O estudo busca gerar dados para avaliar se o benefício ambiental do desvio compensa o eventual consumo adicional de combustível e a consequente emissão de dióxido de carbono. Fortes tempestades associadas ao fenômeno El Niño provocaram inundações e deslizamentos de terra no Peru, paralisando serviços básicos e bloqueando importantes vias de acesso pelo país. Em decorrência do transbordamento de rios e do acúmulo de escombros na região turística, as autoridades peruanas determinaram o fechamento temporário da Trilha Inca, principal rota de caminhada até a histórica cidade de Machu Picchu. O impacto do clima adverso também atingiu gravemente o setor produtivo nacional, afetando de forma direta as atividades de pesca e agricultura. Na capital Lima, as enchentes alagaram residências, provocaram a interrupção no fornecimento de água e esgoto e forçaram a suspensão de aulas em 3 distritos do sul. O caminhoneiro Adrisson Menezes Leite, natural de Passo Fundo, Rio Grande do Sul, está retido há mais de 40 dias num estacionamento próximo a Los Andes, no Chile, devido às fortes nevascas e tempestades que atingem o país. O trecho rodoviário que atravessa a Cordilheira dos Andes e conecta o Chile à Argentina segue bloqueado devido ao acúmulo de neve, que chegou a atingir 12 metros de altura em alguns pontos, e ao risco constante de avalanches. A situação de emergência se intensificou no país com o decreto de estado de exceção por catástrofe em províncias atingidas por enchentes e deslizamentos. Acomodado de forma improvisada no próprio veículo, Adrisson divide o local com cerca de 50 caminhoneiros brasileiros que enfrentam a suspensão dos ganhos e o aumento dos custos com diárias e alimentação. A rotina do grupo envolve a organização de tarefas do dia a dia, jogos de cartas e partidas de futebol para conter a ansiedade do isolamento. A expectativa das autoridades locais e dos motoristas é de que o tráfego pelas rodovias da região andina possa ser reaberto nos próximos dias.
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3: Estas são as boas novas de Deus para você memorizar esta semana aqui na BBN. Joel 2:13. E rasgai o vosso coração e não as vossas vestes. Convertei-vos ao Senhor vosso Deus, porque Ele é misericordioso e compassivo, tardio em irar-se e grande em benignidade. 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
1: Olá, bem-vindo à nossa mensagem de esperança e encorajamento, Pão Diário. Hoje eu vou ler o texto de Karen Huang com o título Nosso Impacto sobre os Outros, baseado no livro de 3 João, capítulo 1, entre os versículos 1 e 8. Quando o Dr. Lee, meu professor do seminário, notou que o zelador se atrasaria para o almoço, ele discretamente separou um prato para ele. Enquanto meus colegas de classe e eu conversávamos, Dr. Lee também colocou discretamente a última fatia de bolo de arroz em um prato para o zelador, acrescentando até coco ralado como cobertura. Esse ato gentil de um grande teólogo foi apenas um entre muitos, um transbordar da fidelidade do professor para com Deus. 20 anos depois, a profunda impressão que ele causou em mim permanece. O apóstolo João também teve um amigo querido que deixou profunda impressão em muitos cristãos. Ele falava de Gaio como alguém fiel a Deus e às Escrituras, que caminhava continuamente na verdade. Ele demonstrou hospitalidade aos missionários, mesmo sendo estrangeiros. Por isso, João lhe disse que falaram à igreja daqui a respeito de sua amizade afetuosa. A fidelidade de Gaio a Deus e a outros cristãos auxiliou a difundir o Evangelho. O impacto que o meu professor teve sobre mim e o impacto que Gaio teve em sua época são lembretes poderosos de que podemos impactar os outros e que Deus pode usar isso para aproximá-los de Cristo. Ao caminharmos fielmente com Deus, que vivamos e ajamos de modo a ajudar outros cristãos a caminhar fielmente junto a Ele também. Como você sabe que caminha na verdade? O que os outros podem aprender com sua vida? Pense nisso. Eu sou Clarice Fogaça e essa foi a nossa mensagem do dia.
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O nome de Jesus traz gozo, paz e alegria. 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

Em Isaías 40, versículos 30 e 31, nós lemos que os jovens se cansam e se fatigam, mas os que esperam no Senhor renovarão as suas forças. Isso mostra que até os mais fortes enfrentam limites, mas há renovação para aqueles que confiam em Deus. O jovem, por mais cheio de energia que seja, precisa aprender a depender do Senhor para encontrar força verdadeira, direção e perseverança.

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morte é um assunto delicado, e mesmo que seja uma verdade na vida de todos, ninguém gosta de ficar imaginando que um dia chegará a nossa vez. No entanto, todo filho de Deus, ou seja, aqueles que já foram lavados e perdoados pelo precioso sangue de Cristo, sabe que a morte é apenas o começo, e assim como nosso Senhor e Salvador Jesus, nós também ressuscitaremos um dia para a glória, habitando eternamente no paraíso. Se você também já é um filho de Deus, tendo entregado sua vida a Jesus, você também já faz parte dessa bênção, e nada nem ninguém poderá te separar do amor de Deus. Agora, se você nunca orou ao Senhor, confessando seus pecados e recebendo Jesus como seu único e suficiente Salvador, hoje pode ser o dia. Faça essa decisão tão importante ainda hoje e receba o lindo presente da vida eterna. 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

0: ao programa Palavras de Louvor. Esse programa é baseado nos estudos do Dr. Donald Hubbard, pastor e professor da Bíblia. Nós agradecemos a Deus pelo privilégio de, nos próximos minutos, apresentar a você verdades contidas na Palavra de Deus e suas aplicações para os nossos dias. Vamos então a mais um estudo no programa Palavras de Louvor. Apresentação, Lincoln Oliveira.
1: Quando foi a última vez que você cantou aquele belo hino, Deus cuidará de ti? Você se lembra da verdade que ele destaca? Ouça: aflito e triste coração, Deus cuidará de ti. Tem nos seus braços proteção, Deus cuidará de ti. Deus cuidará de ti. Tudo ele vê, tudo provê. Sim, Deus cuidará de ti. Deus cuidará de ti. Na dor cruel, na provação, Deus cuidará de ti. Socorro dá e direção, Deus cuidará de ti. Os teus tesouros te dará, Deus cuidará de ti. Com bênçãos mil te cobrirá, Deus cuidará de ti. Deus cuidará de ti. Tudo ele vê, tudo provê. Sim, Deus cuidará de ti. Deus cuidará de ti. Isso era o que aquele homem cego mais precisava: o cuidado de Jesus em sua vida, tal como temos visto no estudo de Marcos capítulo 8, versos 22 a 26. Vamos relembrar um pouco esse milagre maravilhoso? Somente no Evangelho de Marcos é que encontramos esse milagre que Jesus realizou de forma gradual. O local era em Betsaida, e naquela cidade, alguns amigos se reuniram para levar um homem cego até Jesus para que ele o tocasse. A Bíblia diz que, e chegou a Betsaida e trouxeram-lhe um cego, e rogaram-lhe que o tocasse. E tomando o cego pela mão, levou-o para fora da aldeia, e cuspindo-lhe nos olhos e impondo-lhe as mãos, perguntou-lhe se via alguma coisa. E levantando ele os olhos, disse: vejo os homens, pois os vejo como árvores que andam. Depois disto, tornou a pôr-lhe as mãos sobre os olhos e fez olhar para cima. E ele ficou restaurado e viu cada homem claramente. E mandou-o para sua casa, dizendo: nem entres na aldeia, nem o digas a ninguém na aldeia. Jesus não poderia fazer nenhuma obra maravilhosa em Betsaida, porque esta foi deixada à mercê do juízo de Deus. Mas aqueles indivíduos que responderam pela fé poderiam ainda experimentar o poder da ação, da graça de Deus, realizando maravilhas no meio deles. Esse homem cego tornou-se o alvo da consideração e do cuidado de Jesus. Vemos a história de três toques importantes. Jesus tocou em sua mão na primeira parte do verso 23 e o levou para fora da cidade. O segundo toque foi quando Jesus colocou suas mãos sobre ele, depois de colocar saliva em seus olhos, e perguntou se ele conseguia ver alguma coisa. O terceiro toque foi quando Jesus colocou de novo suas mãos sobre seus olhos, e no verso 25 lemos: depois disto, tornou a pôr-lhe as mãos sobre os olhos e fez olhar para cima, e ele ficou restaurado e viu cada homem claramente. O primeiro toque, sobre o qual já falamos, é o toque de bondade. Aquele toque que Jesus colocou sua mão sobre esse homem, pois Jesus o pegou pela mão gentilmente e, cheio de persuasão, o conduziu para realizar uma obra maravilhosa em sua vida. O mundo está perecendo pela falta de um toque de amor, de alguém que realmente se importe. O toque de bondade era um toque de sensibilidade, de autoridade e de comunicação. Pelo toque de bondade, Jesus disse: "Eu me importo com você. Por favor, venha comigo e me permita fazer alguma coisa maravilhosa em sua vida." Isso é o que Jesus quer fazer em sua vida hoje. Ele tem todo o poder e é o mesmo Deus ontem, hoje e para sempre. Portanto, o toque de bondade que Jesus demonstrou na vida daquele homem cego, já há muitos anos naquela condição, era um toque de sensibilidade, autoridade e comunicação. Um toque que Jesus faz também em nossa vida hoje. O segundo toque era o toque de algo novo. Esse foi o momento em que Jesus colocou saliva sobre os olhos do homem cego e suas mãos sobre ele, e depois perguntou se ele via alguma coisa. Mais uma vez, o toque de novidade nos ajuda a entender um pouco sobre o método e a mensagem que Jesus proclamava naquela ocasião em especial. Portanto, isso nos leva a um terceiro toque. Nesse toque, Jesus coloca as mãos nos olhos do homem e pergunta a ele se ele conseguia ver alguma coisa. Então o homem olhou para cima e disse: "Vejo os homens, pois os vejo como árvores que andam." O terceiro toque é o toque da plenitude, pois a Bíblia diz no verso 25 que, depois disto, tornou a pôr-lhe as mãos sobre os olhos e fez olhar para cima, e ele ficou restaurado e viu cada homem claramente. Esse foi o toque da plenitude. Primeiro Jesus toca em sua mão, depois em seus olhos e agora Jesus toca em sua vida. Ver os homens como árvores que andavam não era suficiente. Havia uma grande necessidade de se ver com clareza. Por isso, quando Jesus colocou sua mão sobre ele, a Bíblia diz que ele começou a ver claramente. A língua grega é muito interessante aqui em Marcos 8:25, em que esse incidente foi registrado para nós, como ressalta o Dr. A.T. Robertson, um erudito da língua grega. Ao comentar esse texto, ele diz: "Ele viu completamente o cenário e foi totalmente curado e restaurado. A partir daí, ele continuou a ver tudo com clareza, ou à distância. Jesus tocou verdadeiramente em sua vida e daquele dia em diante, sua vida jamais, jamais seria a mesma novamente. Por isso, aquele homem, naquela ocasião, recebeu não apenas a visão física, mas também, creio eu, a visão espiritual. Bem no fundo, Jesus sabia que o coração daquele homem estava respondendo pela fé àquilo que Jesus estava indicando a ele. Nosso Senhor usou a saliva sobre os seus olhos e colocou sobre eles suas mãos para, através desses dois meios, transmitir ao homem cego o que ele desejava fazer de uma forma muito original. Por isso, Jesus não apenas queria curar seus olhos físicos, mas também sua visão espiritual. Saiba que nós temos olhos espirituais. Muitas vezes descobrimos que estamos cegos espiritualmente. Isso ocorre porque, para muitos de nós que estamos ouvindo esse programa, nossos olhos espirituais jamais se abriram, nos quais o Deus deste século cegou

agradarem a Deus. A expressão na carne simplesmente significa aqueles que não confiaram em Jesus Cristo como Salvador pessoal, pois afinal, Deus se agrada em seu Filho Jesus. E isso ele disse duas vezes. Quando nosso Senhor Jesus Cristo foi batizado e depois, ao sair da água do Rio Jordão, veio uma voz do céu dizendo: Tu és o meu Filho amado em quem me comprazo. No Monte da Transfiguração, quando o Senhor Jesus Cristo foi glorificado, e lá estavam Moisés e Elias falando de sua ida a Jerusalém, e mais uma vez se ouviu uma voz celeste que dizia: Este é o meu Filho amado, a ele ouvi. Deus tem prazer em seu Filho, e se você não o receber como Salvador, terá rejeitado o amado de Deus. Por isso é que precisamos nascer de novo, pelo fato de nossos olhos espirituais jamais terem sido abertos. Mas, uma vez tendo aceitado a Cristo como Salvador e nascido de novo pela fé em Jesus Cristo, então toda a sua visão de mundo se modifica. As coisas serão vistas de forma diferente, não apenas com os olhos físicos, mas com os olhos espirituais também. Eu gosto muito da aplicação espiritual desse texto em Marcos 8:25. Depois disto, tornou a pôr-lhe as mãos sobre os olhos e fez olhar para cima, e ele ficou restaurado e viu cada homem claramente. É maravilhoso como começamos a ver as coisas quando nossos olhos espirituais são abertos e recebemos ao Senhor Jesus como Salvador e Senhor. Jesus foi até a cruz e tornou-se o substituto por nosso pecado. Nosso pecado foi colocado sobre Jesus, o justo que morreu pelos injustos para que pudéssemos ser reconciliados com Deus. Que maravilhoso é saber que pela morte de Jesus Cristo, Deus recebeu a expiação dos pecados e nós fomos reconciliados com Ele. Fomos feitos recipientes de seu amor e de seu favor imerecido que nos alcançou. Não apenas isso, mas Deus nos deu todas as riquezas em glória em Cristo Jesus. Elas já são nossas, portanto, vamos abrir nossos olhos espirituais às verdades que Deus nos quer ensinar e partilhar conosco. Verdadeiramente, quando alguém vai a Cristo e deposita nele sua fé, essa pessoa começa a ver as coisas de uma forma totalmente diferente. Os pássaros cantam com mais doçura e o ar se enche de mais pureza. É absolutamente maravilhoso que quando alguém vai até Jesus Cristo, a vida assume uma dimensão diferente. Surge uma nova dimensão proporcionada pela vida que brota de Cristo. A Bíblia caracteriza aqueles que não são salvos como incrédulos, pessoas que jamais creram em Jesus Cristo Salvador, como pessoas mortas em seus pecados. Uma pessoa morta não pode ouvir nada, e nem tampouco ouvir ou sentir. Se fizermos uma analogia apropriada, podemos dizer que quem está morto não enxerga, não sente e não ouve como deveria. Eles nem mesmo sentem como deveriam. Se esse for o seu caso, deixe a vida fluir. Nasça de novo através da fé em Jesus Cristo. Sim, isso fará com que você possa ver, ouvir, experimentar, amar e ser feliz. Tudo isso centrado na pessoa de nosso Senhor Jesus Cristo. Sem dúvida que, como filhos de Deus, somos privilegiados. E saiba que Deus deseja ser tudo em todos em sua vida. O grande propósito de Deus para nós é que tenhamos a imagem de Cristo. E assim como esse homem de Marcos capítulo 8 precisou desse toque de Jesus que o fez completo, nós também, da mesma forma, hoje, precisamos dele para sermos mais parecidos com Jesus Cristo. Falaremos sobre isso

0: nosso próximo programa. Vamos orar agora. Pai, obrigado pelo fato de Jesus não apenas nos salvar, mas também tocar em nossa vida e em nosso serviço. Senhor, nós te louvamos hoje e glorificamos teu nome através de Jesus Cristo, nosso Senhor. Amém.
1: Fica por aqui mais um Palavras de Louvor, um programa baseado nos estudos do Dr. Donald Hubbard e apresentado por Lincoln Oliveira. Esperamos que o estudo de hoje tenha servido para fazê-lo crescer em seu relacionamento com Deus. Esperamos contar com a sua audiência em nossa próxima edição. Até lá, e que Deus lhe abençoe.

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2: Óleo de peroba com amaciante em móvel de madeira ajuda a revitalizar? Por que algumas carnes são mais macias e saborosas? A resposta está na produção. Meias de compressão graduada, pode usar sem indicação médica? A combinação caseira de óleo de peroba, amaciante concentrado e álcool ganhou enorme popularidade nas redes sociais por prometer conferir brilho e um aroma agradável a móveis de madeira opacos. A receita utiliza o óleo para realçar a aparência do acabamento, o amaciante para deixar fragrância e o álcool para facilitar a aplicação rápida, embora exija cautela em vernizes sensíveis. Contudo, o resultado final depende do tipo de acabamento do móvel, sendo essencial realizar um teste prévio numa área oculta antes da aplicação completa para evitar reações indesejadas, manchas ou perda de brilho. Para evitar que a peça fique engordurada, recomenda-se aplicar uma pequena quantidade da solução sobre um pano macio e limpo, espalhando suavemente no sentido da madeira e removendo o excesso com outro pano seco. Superfícies sem acabamento, enceradas, antigas ou com verniz deteriorado exigem atenção redobrada, pois o álcool e os óleos podem danificar revestimentos delicados ou alterar permanentemente a estética do material. Por fim, a fixação do perfume varia conforme a ventilação e o tipo de madeira, de modo que aumentar a quantidade de amaciante apenas deixará resíduos indesejados sobre o móvel. Amaciez, o sabor e a suculência da carne bovina são determinados muito antes do consumo por fatores cruciais como nutrição animal, genética, manejo e bem-estar ao longo do ciclo produtivo. Uma alimentação equilibrada impacta diretamente o marmoreio, o acabamento de gordura, o rendimento e a uniformidade dos cortes oferecidos. A pecuária brasileira evoluiu e bastante por meio da profissionalização da atividade e da adoção de tecnologias avançadas que geram ganhos expressivos de eficiência e padronização. Esse cenário demonstra que o fornecimento de produtos de excelência resulta de boas práticas contínuas, alinhando inovação no campo e as crescentes exigências do mercado. As meias de compressão leve para fins preventivos ou esportivos podem ser usadas sem prescrição clínica por proporcionarem alívio ao cansaço, inchaço e melhoria no rendimento físico. Segundo o médico Celso Sintra, produtos preventivos contam com menor compressão e fácil manuseio, enquanto modelos destinados ao tratamento de doenças vasculares demandam avaliação especializada. No esporte, a compressão estimula a propriocepção, oferecendo maior estabilidade, precisão de movimentos e rápida recuperação muscular para atletas amadores ou profissionais. No entanto, a busca por acompanhamento médico torna-se indispensável quando a sensação de peso nas pernas vem acompanhada de varizes, manchas ou edemas recorrentes. Nestes quadros específicos, o uso isolado de meias sem diagnóstico adequado pode mascarar problemas circulatórios graves, que exigem tratamentos integrados e acompanhamento especializado.
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3: Estas são as boas novas de Deus para você memorizar esta semana aqui na BBN. Joel 2:13. E rasgai o vosso coração e não as vossas vestes. Convertei-vos ao Senhor vosso Deus, porque Ele é misericordioso e compassivo, tardio em irar-se e grande em benignidade. 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

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Desde já, o nosso muito obrigado.

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1: Olá, aqui é o pastor Wagner Antônio de Araújo. Esta é a série Grandes Temas da Bíblia. O texto de hoje encontra-se em Lamentações, capítulo 3, verso 21. Quero trazer à memória o que me pode dar esperança. O livro de Lamentações de Jeremias foi um canto de lamento. O profeta, que gastou toda a sua vida proclamando para Judá que eles seriam invadidos se não se arrependessem de seus pecados, agora contemplava o estrago causado por Nabucodonosor em consequência de seus erros e da quebra da lei de Deus. Deus não estava brincando quando os ameaçou, dizendo que se não mudassem de vida, se não lançassem os seus ídolos e deuses fora, se não fizessem jorrar a justiça como uma corrente de águas, então eles seriam mortos à espada, suas mulheres seriam assassinadas e seus filhos sucumbiriam. Foi exatamente isso que Jeremias viu presencialmente. E nesse espírito escreveu o texto. O versículo é um oásis no meio de tanta dor. Ele dizia que queria trazer à memória aquilo que poderia lhe dar esperança. Ele pensava na promessa de Deus de nunca deixar Israel acabar, se extinguir. Assim mesmo com o país destroçado, Jeremias trazia à lembrança as promessas divinas de um futuro promissor. Nós aprendemos com Jeremias a verdadeira atitude de poder, a de trazer à memória coisas que nos encham de esperança. O trabalhador braçal, suado e machucado num buraco de esgoto ou numa construção, enche-se de esperança ao imaginar chegar em casa e ver as crianças e a esposa confortáveis e bem alimentadas como fruto de seu esforço. O soldado na trincheira alegra-se na esperança de que a justiça prevaleça e que o seu país se veja livre do opressor. O estudante, que labuta dia e noite com as suas matérias, enche-se de alegria ao pensar no dia de receber o seu diploma. Prezado ouvinte, Deus quer nos dar esperança. Para isso, devemos encher o nosso coração e a nossa mente com coisas que realmente nos levem para frente, para Deus, para a felicidade, e não pensarmos nas coisas que nos desanimam, que nos trazem tristeza e depressão. Pensar nas coisas que nos trazem esperança é uma decisão da nossa alma. Ninguém fará isso por nós. Cabe ao nosso coração e à nossa mente tomar a decisão de pensar em coisas que edificam, não em coisas que constrangem. Deus tem um plano maravilhoso para a nossa vida através de Jesus Cristo. Se nós entregarmos o coração para Deus e confiarmos em Sua palavra, desfrutaremos de um futuro promissor aqui e da nossa salvação na eternidade. Que Deus abençoe a sua vida, em nome de Jesus. Amém.
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2: Quando você para e pensa, envelhecer não é algo difícil. Tudo o que precisa fazer é continuar respirando. Você não precisa pensar ou se exercitar, ler ou fazer algum curso, viajar ao redor do mundo ou, para falar a verdade, não precisa nem mesmo sair da sua própria casa. Apenas acontece. É automático. Pode acreditar nisso. Iremos envelhecer sem o menor esforço. Agora, crescer é uma outra conversa. Crescer é uma escalada na qual temos que dar de tudo o que temos. Existe uma biografia curta, mas maravilhosa de um homem do Antigo Testamento, que envelheceu muito bem. Sua história está no livro de Josué, capítulo 14, registrada nos versículos de 6 a 14. É uma breve história de Caleb, que é o exemplo perfeito de nossa mensagem de hoje. Os homens de Judá vieram a Josué em Gilgal, e Caleb, filho do Quenizeu, Jefoné, lhe disse: "Você sabe o que o Senhor disse a Moisés, homem de Deus, em Cades Barneia, sobre mim e sobre você? Eu tinha 40 anos quando Moisés, servo do Senhor, enviou-me de Cades Barneia para espionar a terra. Eu lhe dei um relatório digno de confiança, mas os meus irmãos israelitas que foram comigo fizeram o povo desanimar-se de medo. Eu, porém, fui inteiramente fiel ao Senhor, ao meu Deus. Por isso, naquele dia, Moisés me jurou: certamente a terra em que você pisou será uma herança perpétua para você e para os seus descendentes, porquanto você foi inteiramente fiel ao Senhor, ao meu Deus. Pois bem, o Senhor manteve-me vivo, como prometeu, e foi há 45 anos que ele disse isso a Moisés, quando Israel caminhava pelo deserto. Por isso aqui estou hoje, com 85 anos de idade. Ainda estou tão forte como no dia em que Moisés me enviou. Tenho agora tanto vigor para ir à guerra como naquela época. Dê-me, pois, a região montanhosa que naquela ocasião o Senhor me prometeu. Na época você ficou sabendo que os Enaquins lá viviam com suas cidades grandes e fortificadas. Mas se o Senhor estiver comigo, eu os expulsarei de lá como ele prometeu." Então Josué abençoou Caleb, filho de Jefoné, e lhe deu Hebrom por herança. Por isso, até hoje, Hebrom pertence aos descendentes de Caleb, filho do Quenizeu Jefoné, pois ele foi inteiramente fiel ao Senhor, ao Deus de Israel. Geralmente, no que diz respeito à idade, nós somos nossos piores críticos. As crianças não se importam se envelhecemos. Na verdade, eles parecem preferir isso. Isso é especialmente verdade sobre avós. As crianças são as maiores defensoras dos avós. E, na verdade, quanto mais velhos os avós forem, melhor será. Mas, por outro lado, existem pessoas que não conseguem encarar o envelhecimento com essa atitude. Na verdade, nessa semana pensei sobre 3 ou 4 sentimentos comuns que ouço das pessoas que estão envelhecendo e que sabem que a idade chegou, especialmente aqueles que envelhecem e acham que a vida tem sido muito dura com eles. O primeiro sentimento que eu descobri é o sentimento da inutilidade. Às vezes, esse sentimento acontece em pessoas que foram muito habilidosas quando mais jovens e que agora sentem que tudo é futilidade, porque eles têm muitas respostas, mas ninguém está lhes perguntando nada. Esse sentimento geralmente acompanha um sentimento de culpa que diz: eu estraguei tudo. Se ao menos tivesse uma segunda chance, eu poderia mudar tudo. Eu criaria minha família diferente. Eu trataria meu cônjuge diferente. Há um terceiro tipo de sentimento, a autocomiseração. O sentimento de que ninguém liga, então por que deveria ligar? Ninguém se importa se eu estou vivo ou morto. É um lugar entre culpa e amargura. E no topo de tudo isso temos o sentimento do medo. Medo da economia, medo em relação à casa, medo da saúde que vai se debilitando. Eu quero falar com você hoje. Se está lutando com um sentimento de inutilidade ou culpa, autocomiseração ou medo, ou se você está enfrentando a batalha do envelhecimento. E todos estamos, alguns mais do que os outros, mas todos estamos. Abra sua Bíblia no Salmo de número 90. É um salmo escrito por um homem velho, que tinha mais de 80 anos de idade. Seu nome é Moisés. Moisés fala sobre como Deus sempre esteve presente e sempre estará conosco. Versículo 4. De fato, 1000 anos para ti são como o dia de ontem que passou, como as horas da noite. Passa muito rápido, a vida passa e a morte chega, versículo 5, como uma correnteza, silenciosa e perigosamente se move com seus dedos pegajosos, cada vez mais perto e mais perto de minha habitação, como um rio que deixou suas margens e inundou minha casa. Versículo 9. Todos os nossos dias passam debaixo do teu furor, vão-se como um murmúrio. Então, como viveremos, já que a vida é como a erva do campo e como a poeira, já que o ontem é como uma correnteza, como uma madrugada? Veja versículo 12. À luz de todas essas coisas, Senhor, ensina-nos a contar os nossos dias para que o nosso coração alcance sabedoria. Olhe para esse versículo, é uma oração. Senhor, nos ensina a contar os nossos dias. Não está escrito contar os nossos anos, não. É dia a dia, em cada momento. Não ano a ano, como os feriados anuais, não. Dia após dia. Nosso cabelo pode ficar grisalho, nossa face pode apresentar rugas, mas, Senhor Deus, faça com que seja possível que eu termine minha vida com um coração sábio diante de Ti. já que todos os dias são um presente de Deus. Eu vivo cada um deles entusiasticamente para Ele. Não vivo para as minhas circunstâncias, porque elas podem ser severas. Não vivo para mim mesmo, porque ficaria acomodado. Não vivo para os outros, mas para Ele, para que apresente a Ele um coração sábio. Eu escolho viver entusiasticamente, eu escolho uma atitude de entusiasmo ao invés de um longo suspiro vazio. Eu te garanto, essa verdade que está em uma forma ideal no versículo 12 é modelada para nós na vida de Caleb, apresentado no livro de Josué, capítulo 14. Eu quero dizer a você que, se você está chegando aos belos anos dourados, os dias coloridos e brilhantes em sua vida, então você pode ser um precioso exemplo para nós, os que ainda estamos na loucura do corre-corre como estilo de vida. Caleb não viveu para si mesmo, e a beleza de toda essa história que vou brevemente revelar a você encarna a verdade do Salmo 90, versículo 12. Há muitos anos atrás,

Nós podemos e geralmente fazemos assim. Os primeiros anos estão nos versículos de 6 a 9, a metade da vida nos versículos 10 e 11, e finalmente seus últimos anos nos versículos 12, 13 e 14. Vejamos os primeiros anos no versículo 6. Os homens de Judá vieram a Josué em Gilgal. Deixe-me fazer uma pausa aqui e lembrar vocês onde estamos. A terra tinha sido conquistada. Existiam alguns conflitos a serem terminados e alguns poucos inimigos a serem conquistados. Mas a terra estava virtualmente debaixo da bandeira dos israelitas. Os judeus conquistaram Canaã, esse era o novo lar deles, e Josué começou a dividir a terra, dando a cada tribo sua parte da terra. E aí vem a tribo de Judá. Emergindo do meio da tribo, estava um homem velho, um jovem de 85 anos de idade, contemporâneo de Josué, seu amigo, seu companheiro de guerra, e ele diz no versículo 6, ouça isso: "Você sabe o que o Senhor disse a Moisés, homem de Deus, em Cádiz Barneia, sobre mim e sobre você." Agora espere um minuto, temos que parar bem aqui e voltarmos 45 anos atrás, quando eles estavam nos limites de Canaã e enviaram os espias para a terra. Caleb disse: "Josué, lembra-se de quando Yahvé falou conosco quando estávamos no meio dos 12 espias? Lembra-se disso? Bem, lembre-se de que?" Versículo 9. "Por isso, naquele dia, Moisés me jurou: certamente a terra em que você pisou será uma herança perpétua para você e para os seus descendentes." Você se lembra disso? Eu acho que ele estava pensando melancolicamente a respeito de como era a vida. Você se lembra do desafio que estava diante de nós quando tínhamos 40 anos de idade? Versículo 7. "Eu tinha 40 anos de idade quando Moisés me enviou para espiar a terra." Bem, é um pouco nebuloso para nós. Vamos marcar esse ponto onde estamos na Bíblia e voltarmos por alguns momentos no livro de Números, capítulo 13. Não falamos muito sobre isso antes nessa série. Deixe-me recuperar um pensamento que eu deixei para ser apresentado hoje. Estou olhando para Números, capítulo 13, versículo 30. Se você não está familiarizado com sua Bíblia, Números é o quarto livro do Antigo Testamento e estamos no 13º capítulo. Voltamos 45 anos, tudo bem, estamos nos limites de Canaã. Para eles é uma terra de ninguém e um grupo foi enviado para espiar a terra. E, se você se lembra, 10 dos 12 espias voltaram e disseram: "Oh, os gigantes são enormes, nunca conquistaremos a terra." E 2 dos espias disseram: "Oh, vai ser moleza." Veja o versículo 30. Então Caleb fez o povo calar-se perante Moisés e disse: "Subamos e tomemos posse da terra. É certo que venceremos." Olhando para os primeiros anos de Caleb, vemos um homem convicto. Ele e Josué se levantaram. Ele era um homem motivado e disse: "Tenho certeza de que podemos vencer e tomar a terra." Um homem de fé. "É certo que venceremos." Os homens que tinham ido com ele disseram: "Não somos capazes de enfrentar esses povos. Eles são muito fortes para nós." Então, eles deram um relatório negativo, mas Caleb e Josué não agiram assim. Vá até o versículo 5 do próximo capítulo. Moisés e Arão prostraram-se rosto em terra. E, a partir do versículo 6, Josué e Caleb rasgaram suas vestes. Veja, Josué, filho de Num, e Caleb, filho de Jefoné, dentre os que haviam observado a terra, rasgaram as suas vestes e disseram a toda a comunidade dos israelitas: "A terra que percorremos em missão de reconhecimento

0: É excelente. Se o Senhor se agradar de nós, Ele nos fará entrar nessa terra onde manam leite e mel, e a dará a nós. Somente não sejam rebeldes contra o Senhor, e não tenham medo do povo da terra, porque nós os devoraremos como se fossem pão. Agora, o que Josué capítulo 14 está nos dizendo é que Caleb está refletindo sobre aquele dia e ele diz: Josué, você se lembra daquele dia? Você se lembra como Deus foi bom quando demos aquele belo relatório? Deixe-me adicionar uma perspectiva que talvez você nunca tenha pensado. Eu quero que você se imagine no lugar de Caleb, 45 anos antes desses eventos. Você e outra pessoa trouxeram um relatório positivo. O nome da outra pessoa é Josué. Agora Moisés estava morto e o Senhor escolhe um substituto. Ele não escolhe você, ele escolhe Josué. Espere um minuto. Eu, assim como Josué, trouxe o relatório positivo. Eu, assim como Josué, me levantei e exortei o povo a não se rebelar. Eu, assim como Josué, estive na terra e disse ao povo: podemos vencer os gigantes. Agora, Deus, você escolheu Josué. Você sabe qual foi a resposta de Caleb? Cooperação. Por 45 anos, ele se recusou a deixar seu coração se contaminar com a amargura de não ser o escolhido de Deus. Na verdade, ele disse: o Senhor escolheu seu líder, o substituto de Moisés, e eu dei minha lealdade a esse líder. Vou segui-lo completamente. Uma das formas de você envelhecer mais rápido é não concordar com as escolhas soberanas de Deus. O Senhor não vai pedir sua permissão sobre quem ele vai colocar na posição de liderança. Você pode se achar muito capaz, na verdade, de capacidade igual a outros indivíduos que, pelas razões soberanas, somente conhecidas por Deus, Ele escolheu, acima de tudo, colocar essas pessoas acima de você. Deixem-me dizer o que você pode aprender durante esses anos de servir ao Senhor debaixo dessa nova autoridade. Você pode aprender a sabedoria. Minha irmã, há muitos anos atrás, me apresentou um poema que teve muito significado para mim em um determinado tempo de minha vida. Eu não escrevi o poema nem a referência. Então, nessa manhã, eu estava colocando as últimas ideias em meu sermão e ela apareceu em meu escritório e me trouxe um presente de aniversário, um cartão engraçado e algumas outras coisas malucas. E antes de ela sair, eu disse: você se lembra do poema sobre... E eu recitei parte dele. Ela disse: ah, sim, eu posso escrevê-lo. Então, por causa da generosidade dela, vou ler as linhas daquilo que estou tentando dizer. Quando tiver parado de quebrar minhas asas na debilidade das coisas e tiver aprendido que isso compromete a espera atrás de cada portão duramente aberto, quando eu conseguir olhar a vida bem nos olhos e tiver crescido tranquilo e sábio, a vida terá me dado a verdade e tomado minha juventude em troca. Isso é o que eu estou tentando dizer. Não estou dizendo que você não vai envelhecer. Vamos continuar envelhecendo. Estou dizendo que você vai ganhar sabedoria e, em troca, o Senhor tomará sua juventude. Ele te dará a sabedoria que precisa para lidar com as chamadas injustiças. E se você se focar nas injustiças, eu te digo que você terá uma velhice miserável. Você não pode escrever as regras. Você não pode mudar as escolhas soberanas de Deus. Você pode somente escolher uma. atitude que diz: eu aceito meu papel na vida e eu apoio aqueles que Deus coloca sobre mim. Agora, de volta a Josué capítulo 14. Enquanto o homem idoso pensa sobre seus primeiros dias, ele lembra que Deus escolheu Josué. E ele olha para o seu contemporâneo, que agora é o líder, e diz: Josué, você lembra quando Deus disse isso? Veja o que Deus fez. Agora ele chega em seu momento atual, no versículo 10, na metade de sua vida. Eu acho que você notou que eu estou chamando 85 anos de idade a metade da vida. Falo isso para não ofender ninguém. Veja, colocamos todo mundo no lado certo. Veja o versículo 10. Pois bem, o Senhor manteve-me vivo como prometeu, e foi há 45 anos que ele disse isso a Moisés, quando Israel caminhava pelo deserto. Por isso aqui estou hoje, com 85 anos de idade. Eu fico imaginando se era seu aniversário. Eu fico imaginando se ele não tinha acabado de fazer 85 anos. E ele diz: hoje Josué tem 85 anos de idade. Agora, no versículo 11, temos uma afirmação incrível. Veja comigo. Ainda estou tão forte como no dia em que Moisés me enviou. Tenho agora tanto vigor para ir à guerra como naquela época. É um antigo estilo hebraico de linguagem dizer ir para a guerra e voltar para dar conselhos. Você vai ler periodicamente isso no Antigo Testamento. Eu ainda estou forte para lutar, eu ainda estou são para dar conselhos. Deus graciosamente me manteve forte. Agora, o incrível é que naquele tempo não havia nenhum personal trainer para mantê-lo em forma. Não havia spa, não havia uma forma externa de fazer o trabalho. Ele simplesmente andou com Deus. Ele simplesmente deu a Deus seus fardos, a culpa e os horrores de sua vida e deixou que Deus carregasse esses fardos para ele. Isso o manteve jovem. É algo bonito. Agora, a melhor parte está por vir. Olhe o versículo 12. Eu amo isso. Agora então vou me aposentar? Não. Então agora eu mereço um lugar confortável para viver. Eu te segui e segui a Moisés por esses 45 anos. Chegou o tempo de eu me beneficiar de tudo isso? Não. Ele não diz: olhe, fiz minha parte, agora é hora dos jovens trabalharem. Não, ele não diz isso. Sabe o que ele disse? Com certeza você sabe, está bem aí na sua frente, no texto. Dê-me a região montanhosa. Vou querer aquela montanha e aquela outra, ó, sim, aquela também. Vou conquistar as montanhas. E sabemos que a área em que os Inaquins moravam, onde havia grandes cidades fortificadas. Versículo 12. Se o Senhor estiver comigo, eu os expulsarei de lá, como ele prometeu. Não é fantástico? Vou conquistar esta e aquela montanha, ela será minha. Eu gosto do jeito que o próximo versículo está escrito. Josué abençoou Caleb e lhe deu Hebrom por herança. Pode acreditar. Você quer a montanha? Vá pegar. Maravilha, ali é a região dos gigantes. Certo, segure meus chinelos e me dê as botinas, me dê o coturno, me dê as armas e sai da frente, Josué. O melhor ainda está por vir. Que atitude tremenda para se ter na vida. Eu acho que deveriam criar um novo grupo. Poderia ser chamado de os escaladores de Caleb ou os filhos de Caleb. É melhor do que os aposentados ou cidadãos da terceira idade, mas você é um filho de Caleb.
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2: Termina nesta quinta prazo para solicitação de voto em trânsito. Frente fria associada a ciclone baixa temperatura no sul do Brasil. Setor de serviços de São Paulo cresce 4% no primeiro semestre do ano. Termina nesta quinta-feira o período para os eleitores solicitarem a habilitação do voto em trânsito para as próximas eleições gerais. O pedido de transferência temporária do local de votação pode ser efetuado de forma digital pelo portal do Tribunal Superior Eleitoral ou presencialmente nos cartórios eleitorais. O benefício está disponível em capitais e municípios com mais de 100 mil habitantes, permitindo a escolha de locais diferentes para cada turno da disputa. As regras estipulam que o cidadão fora do seu município, mas no mesmo estado de origem, pode votar para todos os cargos em disputa no pleito. Por outro lado, quem estiver num estado diferente do seu domicílio eleitoral fica restrito à votação apenas para o cargo de presidente. Caso o eleitor habilitado não compareça às urnas na sessão designada, deverá realizar a justificativa de ausência por meio dos canais oficiais da Justiça Eleitoral. O avanço de uma frente fria associada a um ciclone extratropical provoca forte declínio de temperatura e instabilidades meteorológicas na região sul e no sudoeste do Mato Grosso do Sul. Segundo o INMET, que é o Instituto Nacional de Meteorologia, os termômetros devem registrar mínimas inferiores a 10 graus no interior gaúcho, oeste catarinense e também no sul do Paraná, enquanto a capital Curitiba ainda registra máxima de 27 graus. O fenômeno traz chuvas, trovoadas e fortes rajadas de vento, em contraste com a maior parte do país que enfrenta tempo seco e calor elevado. Nas regiões centro-oeste e sudeste, predomina um alerta laranja de perigo devido aos baixos níveis de umidade relativa do ar, podendo atingir marcas críticas entre 12% e 20%. Em locais do norte e centro-oeste, como Palmas, as temperaturas máximas chegam perto dos 40. No Nordeste, a faixa litorânea do leste mantém condições para chuvas isoladas e clima mais ameno, enquanto o interior permanece seco. O setor de serviços no estado de São Paulo registrou um crescimento de 4% no primeiro semestre deste ano, alcançando uma alta acumulada de mais de 4% nos últimos 12 meses. Conforme dados divulgados pelo IBGE, o resultado reafirma a forte representatividade paulista na economia nacional, sendo o estado responsável por quase a metade do volume total de serviços prestados no Brasil. O desempenho positivo no período foi impulsionado principalmente pelas atividades do segmento de informação e comunicação, que lideraram os avanços com alta expressiva de quase 9%, seguidas pelos serviços profissionais e administrativos. Além da expansão na prestação de serviços, o setor destacou-se no mercado de trabalho ao liderar a geração de novos empregos formais em São Paulo no mês de junho, segundo o CAGED, que é o Cadastro Geral de Empregados e Desempregados. Das quase 35 mil vagas com carteira assinada abertas em todo o estado, mais de 21 mil foram criadas por essa área.
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3: 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Joel 2:13. 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Estas são as boas novas de Deus para você memorizar esta semana aqui na BBN.

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1: Ao ler o livro de Esther, tive a forte sensação de que o foco do livro era tomar decisões sábias. No entanto, saber que é importante tomar decisões sábias pode colocar um fardo desnecessário sobre nossos ombros. O medo do fracasso pode nos paralisar. Precisamos sempre ter em mente que Deus está no controle do nosso mundo. Nada o surpreende. Ele nunca se sente encurralado quando os eventos do nosso mundo parecem nos levar por um caminho traiçoeiro e devastador. Com essa convicção e confiança que nos sustentam, podemos tomar decisões, mesmo as difíceis, com coragem, sabedoria e paciência. Essas características amplificam a sábia decisão que Esther tomou. Foi preciso coragem para ir à presença do rei sem ser convidada. Isso era contra a lei. Esther arriscou a morte, mas ela estava em uma posição com o maior potencial de sucesso. Deus sabe como colocá-la na posição certa para um momento como esse. Ela teve a sabedoria de convocar o povo de Deus para jejuar e orar enquanto ela e seus servos se juntavam a eles. Esse apoio espiritual foi um elemento significativo em sua coragem. Quando o rei respondeu favoravelmente a ela, ela sabiamente foi paciente ao implementar seu plano e apresentar seu pedido. A paciência é muito importante quando Deus começa a abrir a porta da oportunidade. Muitas vezes, quando vemos uma fresta na porta, corremos para a frente e atrapalhamos Deus, em vez de sermos pacientes, dando-lhe tempo para agir. Quão lindamente Esther demonstrou essas características ao tomar decisões sábias.
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Em Obadias, capítulo 1, versículo 9, Deus diz que os valentes, ó Temã, estão atemorizados, mostrando que nem mesmo os jovens guerreiros de Edom escapariam do juízo divino. Isso nos alerta que a juventude e força não garantem segurança diante de Deus. Os jovens são chamados à humildade e arrependimento, reconhecendo que a verdadeira firmeza está em obedecer ao Senhor e não na autoconfiança.

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1: Imagine um tribunal. O júri ouve as testemunhas, as pessoas apresentam suas opiniões de maneira persuasiva, perspectivas diferentes, pessoas diferentes. Agora o júri precisa entrar numa sala fechada, apenas entre eles, e devem chegar a um veredito. O que eles estão avaliando é se o cristianismo é verdadeiro ou não. No entanto, antes de concluírem, os advogados vão apresentar a sua defesa, vão apresentar os seus argumentos finais. O livro de Hebreus é como se fosse um argumento final em defesa do cristianismo. Ele usa uma lógica cuidadosa. Ele se refere ao testemunho escrito e demonstrado na pessoa de Jesus Cristo. Jesus Cristo como sendo o Filho de Deus, superior a todos os outros personagens do Antigo Testamento, às alianças e ao sistema religioso, e, portanto, digno da nossa fé. O livro compara Jesus e contrasta Jesus com tudo o que acontece no Antigo Testamento e argumenta: Jesus é o máximo, ele é o clímax, é o ápice de todas as coisas do passado. Assim, o autor conclui: olhando firmemente para o autor e consumador da fé, Jesus, considerai, pois, atentamente aquele que suportou tamanha oposição dos pecados contra si mesmo, para que não vos fatigueis desmaiando em vossas almas. Hebreus capítulo 12, versículos 2 e 3. Nós não sabemos como os leitores originais responderam a essa carta, mas o argumento da carta é um eloquente argumento demonstrando a superioridade de Jesus. O livro se tornou uma fonte inestimável de encorajamento e de esperança para os cristãos, pelos séculos dos séculos. De forma como esta carta ainda hoje continua nos encorajando. É nessa carta que aprendemos sobre fé. É nessa carta que aprendemos sobre a intrepidez que podemos ter na presença de Deus. O que acontece é que muitos crentes judeus, havendo passado do judaísmo para o cristianismo, em função das perseguições terríveis que estavam sofrendo, embora ainda não estivessem vivendo a experiência de martírio, eles estavam considerando voltar atrás. A ideia deles era mais ou menos assim. Eles não iriam para o paganismo, para a sua pluralidade de deuses, para politeísmo. Mas como poderiam resolver o problema da perseguição? Veja, a fé cristã naquele momento estava sendo considerada um religius illicita, quer dizer, uma religião ilícita, não reconhecida pelo Estado. Ao passo que o judaísmo era um religius licita, uma religião lícita, reconhecida pelo Estado. A conclusão deles parecia ser mais ou menos assim: bom, se o Deus do Antigo Testamento é o pai de Jesus, então nós podemos simplesmente voltar para o Antigo Testamento, para as práticas judaicas e mantermos a nossa fé. Mas existia um problema sério nisso, porque a implicação de voltar atrás invariavelmente significaria negar Jesus. Estudiosos como David Paulson afirmam que um cristão que fizesse esse retorno precisaria publicamente, numa assembleia, dizer que não acreditava que Jesus era o Messias. E o escritor de Hebreus, portanto, exorta aquela comunidade a continuar avançando rumo à maturidade em Cristo. E o apelo que ele usa toma por base exatamente a superioridade de Cristo sobre o sistema judaico. Cristo, na carta aos Hebreus, é apresentado como sendo superior aos anjos, porque os anjos adoram a Jesus. Jesus é superior que Moisés, porque Moisés foi criado por ele. Ele é melhor que todo o sacerdócio araônico, porque o seu sacrifício foi realizado uma vez por todas, ao passo que o sacerdócio araônico continuava ano após ano oferecendo seus intermináveis sacrifícios. Ele, Jesus, é melhor que a lei, porque ele é o mediador de uma aliança que é superior à lei. Em resumo, há mais para ganharmos participando do sofrimento por Cristo do que voltar atrás para o escapismo judaico que eles viviam naquele tempo. O avanço rumo à maturidade produziria fé, uma fé testada, provada, mas aprovada. Uma autodisciplina e amor que poderia ser visto nas boas obras. A palavra de Deus diz assim: tendo, portanto, um grande sumo sacerdote, Jesus, Filho de Deus, que penetrou os céus, retenhamos firmemente nossa confissão. Porque não temos um sumo sacerdote que não possa compadecer-se de nossas fraquezas, porém um que, como nós, em tudo foi tentado, mas sem pecado. Cheguemo-nos, pois, confiadamente ao trono da graça, para que recebamos misericórdia e achemos graça, a fim de sermos socorridos no momento oportuno. Hebreus capítulo 4, versículos 14 ao 16. E ainda no capítulo 12, versículos 1 e 2, diz: portanto, nós também, pois que estamos rodeados de tão grande nuvem de testemunhas, deixemos todo o embaraço e o pecado que tão de perto nos rodeia, e corramos com perseverança a carreira que nos está proposta, fitando os olhos em Jesus, autor e consumador de nossa fé, o qual, pelo gozo que lhe estava proposto, suportou a cruz, desprezando a ignomínia, e está assentado à direita do trono de Deus. O tema básico de Hebreus nós podemos perceber pelo uso da palavra melhor. Jesus é melhor que os anjos, Jesus é melhor que Moisés, Jesus é melhor que Josué, Jesus é melhor que a lei, Jesus é melhor que o sacerdócio araônico, Jesus é melhor. E as palavras perfeito e celestial são igualmente importantes nessa carta, porque elas ajudam a demonstrar a superioridade da pessoa e da obra de Jesus. Jesus oferece, portanto, uma melhor revelação, uma melhor posição, um melhor sacerdócio, uma melhor aliança, um melhor sacrifício e um poder melhor. O escritor desenvolve esse tema com o fim de impedir que os seus leitores substituam a substância pela sombra. Essa é a linguagem que ele usa. Para o autor de Hebreus, o Antigo Testamento é uma sombra. A sombra é uma representação imperfeita da realidade das coisas. Por exemplo, imagine, você preferiria tocar a sombra projetada do seu filho numa parede, ou você prefere abraçar o seu filho? Você preferiria ficar com a sombra do seu carro projetada no asfalto ou numa estrada de terra, ou você preferiria o carro? Nós não podemos trocar a representação da realidade pela realidade. Eu posso, por exemplo, carregar na minha carteira uma foto da minha esposa e mostrar para as pessoas e dizer o quanto eu gosto dela. Mas eu não deveria trocar a foto, aquilo que representa a minha esposa, pela minha esposa. É exatamente esse argumento que o autor de Hebreus vai apresentando. Ele quer dizer que se os cristãos voltassem para o antigo sistema judaico, eles estavam voltando para as sombras. Esta carta, portanto, foi escrita para ajudá-los a cultivar uma maturidade em Cristo e descartar o embotamento e a degeneração que alguns deles estavam vivenciando. Por isso, uma boa parte dessa carta enfatiza a doutrina e se concentra na cristologia, isso é, no estudo de quem é Jesus, e na soterologia, no estudo da salvação. Uma visão resumida dessa carta poderia ser a seguinte: a superioridade da pessoa de Cristo, do capítulo 1 ao capítulo 4. Porque o autor, ao invés de ter uma costumeira saudação, ele já entra direto no seu tema, mostrando a supremacia de Cristo, mesmo em comparação com os grandes profetas do Antigo Testamento. Nós não sabemos quem é o autor dessa carta, várias possibilidades são apresentadas, mas não nos valeria o tempo agora especularmos a respeito da autoria. Seja como for, esse autor, profundamente conhecedor do Antigo Testamento, mostra que o cristianismo é elaborado na mais elevada forma da manifestação divina. Tendo Deus outrora falado aos pais de muitas maneiras, hoje ele nos fala pelo Filho. O Filho de Deus participou da carne e do sangue e se tornou semelhante aos seus irmãos em todas as coisas, capítulo 2, a fim de conduzir muitos filhos à glória. Cristo é superior a Moisés, porque Moisés era servo na casa de Deus. Cristo, porém, é o Filho sobre a família de Deus. E por causa dessas verdades, os leitores são exortados a se desvencilhar do juízo divino que visita os incrédulos, a incredulidade impedir a geração do êxodo de se tornar a geração da conquista. Todas as vezes que nós queremos voltar atrás, por falta de fé, ao invés de nos tornarmos a geração da conquista, nós nos tornamos a geração da derrota, a geração da incredulidade. Cristo demonstra sua superioridade por suas obras, o seu sacerdócio.

todas as coisas, maior do que qualquer casta sacerdotal. E por isso, a vida nos vale a pena de ser vivida quando nós continuamos em direção a Ele. Afinal de contas, ao contrário de todos os outros sacerdotes, Jesus se ofereceu a si mesmo como um sacrifício imaculado e voluntário, de uma vez por todas. Capítulo 9 e 10. E, portanto, existe uma superioridade no andar pela fé em Cristo. O autor aplica o que vem sendo dito ao longo desse texto sobre a superioridade de Jesus, advertindo seus leitores do perigo de descartar a sua fé em Cristo. A fé que os leitores devem manter é definida no capítulo 11, daqueles que creem que Deus existe e que Deus tem algo melhor para aqueles que estão em Cristo e que, olhando para o nosso autor e consumador da fé, nós receberemos de Deus recompensas eternas. Os leitores são advertidos a não se afastarem de Jesus, mesmo em momentos de dificuldade, mas pelo contrário, colocar a sua esperança nele. O caráter de sua vida deve ser conformado por sua dedicação a Cristo. E no devido tempo, Cristo nos recompensará com bênçãos extraordinárias.

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0: Chegou o momento de orarmos pela nossa nação.
1: Admoesto-te, pois, antes de tudo, que se façam deprecações, orações, intercessões e ações de graças por todos os homens, pelos reis e por todos os que estão em eminência, para que tenhamos uma vida quieta e sossegada em toda piedade e honestidade. Porque isto é bom e agradável diante de Deus nosso Salvador, que quer que todos os homens se salvem e venham ao conhecimento da verdade.
2: Integridade, capacidade de se manter fiel no seu caráter e na sua conduta, mesmo com os estímulos do ambiente e com as mudanças que acontecem no mundo à sua volta, não se contaminando e nem comprometendo o seu caráter, no nosso caso, cristão. Claro que essa não é a definição que você vai achar se for no dicionário. Somos um ministério que fala de Jesus, não é verdade? E a Bíblia nos conclama a integridade. Filipenses 4:4-5. Duas mensagens distintas que se interligam no nosso conduzir. Regozijai-vos sempre no Senhor, outra vez digo, regozijai-vos. Seja a vossa equidade notória a todos os homens. Perto está o Senhor. Notória quer dizer que não passe em branco e que as pessoas possam visualmente e também a nível existencial confirmar a sua equidade, que nós trouxemos aqui no começo desse comentário, dessa reflexão, na forma de integridade. Integridade, equidade são sinônimos quando se fala ou quando se trata do testemunho cristão. É claro que você deve se alegrar, mas neste curso de se alegrar, você deve preservar a sua identidade no Senhor. Maravilhoso Deus, nesse momento te apresentamos esse Brasil lindo, maravilhoso, tão amado por ti. Ó Deus, que tu possas despertar no coração de cada brasileiro a importância do testemunho e que tu possas, Senhor, fazer notória a integridade dos seus filhos e que eles sirvam de inspiração para todos à volta. Aumenta o número dos salvos, Senhor. Pedimos que tu abençoes os diversos setores da sociedade. A área de saúde, a área do ensino, a área dos transportes e comunicações, a área de infraestrutura, Senhor, a área de defesa e proteção do ambiente e defesa e proteção do cidadão, Senhor. Popula nossa mente com a tua palavra. Assim te pedimos em nome de Jesus, o nosso Senhor e Salvador. Amém.

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2: Fazenda analisa mudanças em crédito a motoristas de aplicativos. Bancários fazem paralisação nacional de 24 horas nesta quinta-feira. Maracanã vai receber a abertura da Copa do Mundo Feminina 2027. O Ministério da Fazenda avalia alterações no programa Move Brasil para elevar a adesão de motoristas de aplicativo e taxistas ao crédito com juro reduzido. Segundo o ministro Dario Durigan, a baixa adesão inicial decorre do fraco interesse dos bancos privados, enquanto instituições públicas concentram as operações. Para reverter o cenário, o governo pretende aprimorar a integração de dados de renda com as plataformas operadoras, mantendo o financiamento de veículos novos de até R$ 150 mil, reais, seminovos, motos e bicicletas. Ao mesmo tempo, a reunião ministerial abordou a resposta brasileira às recentes sobretaxas de 37,5% impostas pelos Estados Unidos a produtos nacionais. O Brasil ativou a Lei de Reciprocidade Econômica para ouvir os setores atingidos e avaliar possíveis retaliações, sem fechar as portas para negociações diplomáticas. Como medida complementar de suporte à indústria exportadora, estuda-se a ampliação do regime tributário de drawback dentro do Programa Brasil Soberano. Trabalhadores do setor bancário de todo o país realizam uma paralisação nacional de 24 horas, afetando instituições públicas e privadas. A mobilização, organizada pela Confederação Nacional dos Trabalhadores do Ramo Financeiro, a CONTRAF, busca pressionar as instituições financeiras pela apresentação de propostas de reajuste salarial. A categoria reivindica aumento real, valorização dos pisos e auxílios, melhorias na participação nos lucros e resultados e piso específico para profissionais de TI. A liderança sindical destaca o expressivo desempenho do setor, que alcançou mais de 170 bilhões de reais em lucros e patrimônio líquido de pouco mais de 1 trilhão no último ano. Os trabalhadores apontam uma redução histórica no repasse da PLR em comparação a décadas anteriores, contrastando com alto lucro gerado por empregado. Sem propostas formais de índice de reajuste apresentadas pelos bancos até o momento, uma nova rodada de negociações entre as partes está agendada para a próxima segunda-feira. A FIFA revelou o calendário oficial da Copa do Mundo Feminina de 2027 aqui no Brasil, confirmando o Maracanã como palco da abertura no dia 24 de junho e da final em 25 de julho. A seleção brasileira será cabeça de chave do Grupo A, disputando sua primeira partida no Rio de Janeiro, a segunda na Neoquímica Arena em São Paulo e a terceira no Mané Garrincha em Brasília. Ao todo, 8 sedes abrigarão os confrontos, 64 no total, destacando-se o Estádio Paulista com 10 partidas, incluindo uma semifinal e a disputa de terceiro lugar. A Copa reunirá 32 seleções com o sorteio de grupos e chaveamento completo programado para ocorrer em dezembro.
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3: 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Joel 2:13. E rasgai o vosso coração, e não as vossas vestes. Convertei-vos ao Senhor vosso Deus, porque Ele é misericordioso e compassivo, tardio em irar-se e grande em benignidade. 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

0: 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Ouça agora esta verdade bíblica. Você se considera um vencedor? No livro do Apocalipse, o termo vencedor tem a ver com aquele que supera o conflito com o pecado. Em Apocalipse 21, verso 7, lemos: "O vencedor herdará estas coisas, e eu lhe serei Deus, e ele me será filho." Esta vitória começa com aqueles que têm sede pela salvação e que a buscam no Cordeiro de Deus, o qual é o Alfa e o Ômega, o princípio e o fim. Neste mesmo capítulo 21, vemos que, ao contrário, os perdedores são os covardes, incrédulos, assassinos, impuros, feiticeiros, idólatras e mentirosos. A estes, a derrota significa o lago que arde com fogo e enxofre, a saber, a segunda morte. Confira em Apocalipse capítulo 21, verso 8. Na carta aos Romanos, no capítulo 8, o apóstolo Paulo destaca que, mesmo em meio às tribulações, angústia, perseguição, fome, nudez e perigo, nós podemos ser mais do que vencedores, e isso é possível por meio daquele que nos amou, o Senhor nosso Deus. Seja você também um vencedor. Venha para Jesus, comece a servi-lo e a segui-lo. Eu sou Eduardo Steibel e encerro com uma palavra dos Salmos. O Senhor é bom e a sua misericórdia dura para sempre.
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1: Amigo ouvinte, no estudo de hoje, focalizaremos o texto de Gênesis capítulo 5, versículo 21, até o capítulo 6, versículo 10. Este é um dos textos mais polêmicos da Bíblia. Portanto, prepare-se para anotar, porque todo esse conteúdo é muito precioso. Por que que esses versículos são difíceis de entender? Porque neles nós temos temas de diversas interpretações. Você deve se lembrar que conversamos sobre um deles no final do programa passado. A questão da idade dos primeiros seres humanos é um tema muito debatido. Quando lemos que a maioria deles mencionadas no capítulo 5 teve em média 900 anos, temos que reconhecer que muitos não aceitam a literalidade dessas idades. Ainda outros discutem sobre o casamento dos filhos de Deus com os filhos dos homens. Afinal, quem eram esses personagens? E ainda mais, de onde surgiram os gigantes? Qual o significado de ter Deus se arrependido de criar o homem? Você percebe, querido amigo, que nós temos passagens difíceis de serem interpretadas? Para isso é que estamos aqui estudando detalhadamente cada um texto da Palavra de Deus, pedindo a sua orientação para que aquilo que falamos seja claramente entendido e edifique a tantos quantos nos ouvem. Assim, eu quero convidá-lo a abrir a sua Bíblia e estudar conosco o texto de hoje, Gênesis 5, 21 até 6, 10. Pois bem, como nós havíamos mencionado no capítulo 5, o capítulo 5 todo destaca o fato de que todos os primeiros homens, apesar de viverem vidas longas, todos eles morreram. Podemos dizer com certeza que todos os descendentes de Adão morrem. De fato, morreram fisicamente, mas também podemos aplicar espiritualmente e dizer que aqueles que estão em Adão, todos morrem, conforme Paulo nos diz em Romanos capítulo 5, versículo 12 até 21. A exceção foi Enoque. Enoque, ao invés de morrer, ele foi transladado, foi arrebatado. Por quê? Porque andava com Deus. Relembre nos versículos 22 e 24 as seguintes palavras: andou Enoque com Deus e já não era, porque Deus o tomou para si. Muito bem, Elias, o profeta, também teve uma experiência semelhante, conforme lemos em 2 Reis, capítulo 2, versículo 11. Diz assim o texto: indo eles andando e falando, isto é, Elias e Eliseu, eis que um carro de fogo, com cavalos de fogo, os separou um do outro, e Elias subiu ao céu num redemoinho. Essa experiência de Enoque, simbolicamente, transmite a ideia de que todo aquele que se deleitar no Senhor e com ele andar, fazendo a sua vontade, Deus o toma para si. Mesmo que morra, viverá, conforme Jesus disse a Marta em João 11, depois da morte de Lázaro. Disse-lhe Jesus: eu sou a ressurreição e a vida. Quem crê em mim, ainda que morra, viverá. É esta a sua e a minha garantia. Se andarmos com Deus, dirigidos pelo Santo Espírito, podemos com segurança saber que temos a vida eterna, não morreremos eternamente. Mas, querido amigo, o próximo destaque que devemos fazer é considerar a idade de Matusalém, ou Metusalém, como consta em outras versões. Veja só, no versículo 27 diz assim: todos os dias de Metusalém foram 969 anos e morreu. Como devemos encarar essa afirmação? São 969 anos conforme nós os contamos hoje? Ou foram anos mais curtos? Havia uma outra maneira de se calcular as idades naquela época? São os anos da vida pessoal desses personagens primitivos, ou essa quantidade de anos é a soma total dos anos das suas famílias? Essas e outras questões são feitas diante do surpreendente número de anos. Estamos usando o exemplo de Matusalém, ou Metusalém, que é conhecido como o homem que mais tempo viveu. Mas o mesmo se aplica aos outros personagens: Adão, Sete, Enos, Cainã, Malael, Jared, Lameque, Noé. Como dissemos no nosso último encontro, cremos que esses anos devem ser entendidos de uma maneira literal, isto é, como nós contamos as nossas idades nos dias de hoje. A primeira razão é que esses patriarcas foram os primeiros habitantes da Terra antes do dilúvio. Certamente, as condições ambientais eram as melhores possíveis, pois toda a criação recebera a aprovação do próprio Deus. Certamente, as condições ecológicas e climáticas do mundo primitivo, sendo o início da raça humana habitando sobre a Terra, sem poluição, sem desrespeito ao meio ambiente, tudo isso favoreceu essas idades avançadas. Mas uma outra razão pode ser vista na vida de Enoque. Como também falamos anteriormente, a vida de Enoque, que viveu apenas, quando nós comparamos com demais, é lógico, 365 anos, ele foi arrebatado por Deus, descreve a sua vida pessoal e não a vida da sua família. E ainda uma outra razão é que, diante da ordem divina dada aos homens para que, veja só, crescessem e se multiplicassem, era lógico essa longevidade, pois esse alvo seria mais rapidamente alcançado, conforme o texto que lemos em 6:1 aponta. Como se foram multiplicando os homens sobre a face da terra, então perceba, quanto mais tempo um homem pudesse viver, mais filhos ele também geraria. Portanto, se a ordem era para que se multiplicassem, essas idades longas ajudariam nesse plano de expansão da população humana sobre a face da terra que era previsto pelo Senhor. Mas ainda temos uma última razão para aceitar literalmente essas idades. Isto é, é a própria palavra de Deus dizendo que a partir do dilúvio, diante da maldade do coração humano, as suas idades seriam reduzidas, chegando em torno de 120 anos, conforme lemos em Gênesis 6:3, que diz o seguinte: então disse o Senhor, o meu espírito não agirá para sempre no homem, pois esse é carnal, e os seus dias serão 120 anos. Portanto, meu amigo, podemos concluir que, em nossa opinião, e eu espero que você aceite também, esses números podem e devem ser aceitos literalmente. Muito bem, ainda nesse texto, um outro detalhe que devemos observar é aquele relativo ao nome de Noé. Dizem os versículos 28 e 29 o seguinte: Lameque viveu 182 anos e gerou um filho, pôs-lhe o nome de Noé, dizendo: esse nos consolará dos nossos trabalhos e das fadigas de nossas mãos nessa terra que o Senhor amaldiçoou. Ora, veja só, o nome de Noé significa repouso e assemelha-se ao verbo hebraico que tem o sentido de nos consolará. Ele nos dará descanso, preservando um remanescente na arca. Simbolicamente, temos a figura de Cristo, que viria para dar a vitória definitiva sobre a maldição dada à terra, conforme 3:17. Noé, pois, prefigura a salvação que podemos ter em Cristo da condenação divina. Querido amigo, chegamos agora ao capítulo 6. E, já tendo tratado dos versículos 1 e 3, leremos agora os versículos 2 e 4. Diz assim: vendo os filhos de Deus que as filhas dos homens eram formosas, tomaram para si mulheres, as que, dentre todas, mais lhe agradaram. Ora, naquele tempo havia gigantes na terra, e também depois, quando os filhos de Deus possuíram as filhas dos homens, as quais lhe deram filhos. Esses foram valentes varões de renome na antiguidade. São os versículos 2 e 4 do capítulo 6 do livro de Gênesis. Que versículos difíceis de entender, não é mesmo? Qual é o sentido dessa narrativa? Qual é a interpretação correta para esse texto? A expressão filhos de Deus tem sido interpretada com referência a anjos ou a seres humanos. Uma das possibilidades, de acordo com a linha cristã tradicional, é interpretar filhos de Deus como a descendência piedosa de Sete, os setitas, e as filhas dos homens como a descendência amaldiçoada de Caim, cainitas. Uma outra possibilidade, de acordo com os antigos intérpretes judaicos, é entender filhos de Deus como seres celestiais, isso é, anjos caídos, que depois desse pecado peculiar foram confinados para um futuro julgamento, conforme nós lemos em 1 Pedro capítulo 3, 2 Pedro capítulo 2 e Judas versículo 6. Pois em outros textos do Antigo Testamento, os anjos são também chamados de filhos de Deus, e isso está de acordo com Jó capítulo 1, Salmo capítulo 29, Salmo 89, Daniel capítulo 3. Mas essa é uma interpretação muito contrária à afirmação de Jesus, de que os anjos não se casam e não procriam, que está dita por Jesus em Marcos capítulo 12, versículo 25. Mas e além disso, nós podemos raciocinar da seguinte maneira: não podemos considerar esses seres como anjos, porque eles certamente não desobedeceriam a Deus. Mas também não podemos considerá-los como anjos caídos, porque eles não poderiam ser chamados de filhos de Deus. Você percebe, então, aonde nós estamos caminhando? E ainda, existe uma outra possível interpretação. É aquela em que se entende que esses seres chamados filhos de Deus eram sucessores poderosos, reais, tirânicos de Lameque, que ajuntaram para si haréns com as mulheres mais formosas.

associar a esta ideia aquela em que podemos perceber ações dos poderosos e reais filhos de Lameque, que como seu pai compuseram para si haréns com diversas mulheres formosas. Essas duas interpretações podem compor o quadro completo do significado desse difícil texto bíblico. Mas o texto ainda fala de que havia gigantes sobre a terra e que os filhos que nasceram desses casamentos eram valentes, varões e eram pessoas de renomes. Como interpretar essas palavras? Embora tenhamos que observar que não se diz que os gigantes se originaram exclusivamente desses casamentos, temos que admitir que se alguns surgiram desse modo, e também depois, outros já existiam. A palavra gigantes vem do hebraico nefilins, que tem o significado de pessoas de grande porte e força. Essa palavra no hebraico significa caídos, fazendo-nos entender que mesmo que fossem considerados como heróis na antiguidade, conforme Números 13, para Deus eles eram pecadores caídos, prontos para a condenação pelos seus atos pecaminosos. Agora, o versículo 3 do capítulo 6 mostra-nos o início do julgamento de Deus sobre toda a raça humana. As suas palavras são as seguintes: então disse o Senhor, o meu espírito não agirá para sempre no homem, pois esse é carnal, e os seus dias serão 120 anos. Você se lembra que nós já mencionamos esse versículo quando falamos sobre a questão da idade do ser humano. Mas agora eu gostaria de considerar com você esse desejo de Deus não mais agir através do seu espírito diante da carnalidade do ser humano. Como podemos entender essa expressão? Qual é o significado desse direcionamento de Deus? Podemos interpretar essa frase percebendo nela o aviso divino, a paciência divina, mostrando que o período da graça entre a decretação do juízo divino e a sua execução através do dilúvio seria de 120 anos, conforme 1 Pedro 3:20 diz, os quais, noutro tempo, foram desobedientes quando a longanimidade de Deus aguardava nos dias de Noé, enquanto se preparava a arca, na qual poucos, a saber, 8 pessoas, foram salvos através da água. Aqui, amigo ouvinte, nós vemos mais uma vez a longanimidade de Deus. Deus espera. Deus espera por você e espera por mim. Quando nós pecamos, Ele deseja ver o nosso coração quebrantado e arrependido, buscando o seu perdão, a sua graça. Então nós devemos decidir não ouvir a voz de Deus, como fizeram os vizinhos, amigos e parentes de Noé, e pereceram, ou ouvir a voz de Deus e obedecê-lo, mesmo que isso implique em fazermos o que não entendemos, e assim agir pela fé e sermos salvos. Querido amigo, a expressão "meu espírito não agirá para sempre no homem" implica em compreendermos que sendo o Espírito de Deus, o Espírito da vida, e sendo o homem carnal, isto é, uma criatura não eterna, diante da proibição ao fruto da árvore da vida, é lógico compreendermos como o limite da vida espiritual, os 120 anos de idade agora estabelecidos por Deus. Portanto, 120 anos da vida física também seria o limite da ação de Deus na vida espiritual do ser humano. Mas na sequência, nós encontramos ainda os versículos 5 a 7. E aqui nós encontramos a dura e difícil definição que o Senhor teve que tomar. Viu Deus que a maldade do homem se havia multiplicado na terra e que era continuamente mal todo o desígnio do seu coração. Então se arrependeu o Senhor de ter feito o homem na terra, e isso lhe pesou no coração. Então disse o Senhor, farei desaparecer da face da terra o homem que criei, o homem e o animal, os répteis e as aves dos céus, porque me arrependo de os haver feito. Querido amigo, em resumo, esses versículos nos mostram o pecado plenamente desenvolvido. E você acha que diante dessa constatação, essa foi uma decisão fácil para Deus? Com certeza não. Mas será que Deus foi surpreendido por esse desvio moral do ser humano? Ah, com certeza.

0: Não. Deus sabia, pois ele é onisciente e eterno, que o homem tomaria esse caminho. Deus não foi surpreendido pelo pecado. Alguns têm dito, de uma maneira muito correta, que antes que dissesse haja luz, Deus já tinha dito haja cruz. É isso mesmo que você ouviu. O amor de Deus é maravilhoso, é eterno. E no seu gracioso plano, Jesus Cristo já fora dado, já fora crucificado por todos nós antes mesmo da criação, conforme 1 Pedro capítulo 1, versículo 20 e Apocalipse 13, versículo 8. Mas vale a pena ter comunhão com Deus. Concorda comigo ou não? É claro que sim. Deus já havia nos dado Jesus Cristo antes do mundo ser criado. Mas vamos voltar à difícil decisão que Deus teve que tomar. O texto usa o verbo arrepender. Agora, como é que nós vamos entender tal afirmação diante da fé que temos de que Deus é um ser imutável? Alguém já disse que o pecado do homem é a tristeza de Deus, e por isso temos que entender aqui uma referência a uma mudança de atitudes e ações. Não há contradição entre esse versículo e as passagens que ensinam que Deus é imutável, isso é, que Deus não muda. Veja só, algumas passagens ensinam que Deus não muda o seu pensamento conforme Números 23:19, conforme Salmo 33:11. Mas é necessário lembrarmos que essa é uma descrição antropopática. Que boa palavra é essa, hein? Anote aí, antropopática. Esse é um termo técnico para dizer que Deus aqui é descrito em termos da experiência humana de conhecimento e emoção. É importante também reconhecermos que o Deus soberano e imutável sabe lidar apropriadamente com as mudanças do comportamento humano. O período da graça estava chegando ao fim. Quando o ser humano peca ou se arrepende dos seus pecados, Deus muda de pensamento quanto à bênção ou à punição apropriadas para cada situação, como, por exemplo, nós encontramos em Gênesis 32, quando Moisés intercedeu pelo rebelde povo de Israel, e o versículo 14 diz o seguinte: então se arrependeu o Senhor do mal que dissera havia de fazer ao povo. Temos que crer que o nosso Deus sabe agir de acordo com seus soberanos e eternos propósitos. Por quê? Porque Deus é imutável no seu ser e eternamente leal às suas promessas, podemos ter firme confiança nele que ontem, hoje, ele é o mesmo e o será para todo sempre, conforme afirma o autor de Hebreus, capítulo 13, versículo 8. Meu amigo, nós vivemos num mundo onde se dá muita ênfase ao humanismo, onde o homem é o centro de tudo e onde outros pensam que Deus é apenas amor. Mas a Bíblia é completa e ela nos mostra que Deus também é completo. Deus é amor, mas é também justiça. Esse é o retrato que a Bíblia faz do nosso Deus. Deus é amor e é também justiça. Com o coração pesado, isso é, com a manifestação da sua justa ira, Deus condenou, no versículo 7 de Gênesis 6, ao desaparecimento, não só o ser humano, mas também toda a vida na terra, nos ares e nas águas. Pois após o pecado, a terra fora amaldiçoada, e agora os animais, aves e répteis também sofreriam as consequências do nosso pecado. Assim como a terra, também os animais sofreram as consequências do pecado dos seus dominadores. Assim como a terra, também toda a natureza foi afetada pelo pecado do ser humano. Chegando ao final de mais um programa, então, nós temos que relembrar uma das lições mais importantes que aprendemos durante esse programa. Isso é, no meio de todo esse ambiente de condenação e de destruição, constatamos mais uma vez a bondade de Deus. Nos versículos 8 até 10, mostram que todos se corromperam, exceto Noé. Em meio a tanto pecado, Noé achou graça diante de Deus, pois era um homem justo e íntegro entre os seus contemporâneos. Noé andava com Deus. que visão bonita, que vida bonita. Noé, e nós vamos estudar esta vida a partir do próximo programa, Noé foi um dos heróis da fé. O seu nome está mencionado no livro de Hebreus, capítulo 11. E nesse sentido, nós podemos dizer que Noé teve uma vida bonita porque viveu uma vida de obediência, uma vida de fé. Mas eu quero convidá-lo agora para estar conosco no nosso próximo encontro. Deus te abençoe e até lá.
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2: Óleo de peroba com amaciante em móvel de madeira ajuda a revitalizar? Por que algumas carnes são mais macias e saborosas? A resposta está na produção. Meias de compressão graduada, pode usar sem indicação médica? A combinação caseira de óleo de peroba, amaciante concentrado e álcool ganhou enorme popularidade nas redes sociais por prometer conferir brilho e um aroma agradável a móveis de madeira opacos. A receita utiliza o óleo para realçar a aparência do acabamento, o amaciante para deixar fragrância e o álcool para facilitar a aplicação rápida, embora exija cautela em vernizes sensíveis. Contudo, o resultado final depende do tipo de acabamento do móvel, sendo essencial realizar um teste prévio numa área oculta antes da aplicação completa para evitar reações indesejadas, manchas ou perda de brilho. Para evitar que a peça fique engordurada, recomenda-se aplicar uma pequena quantidade da solução sobre um pano macio e limpo, espalhando suavemente no sentido da madeira e removendo o excesso com outro pano seco. Superfícies sem acabamento, enceradas, antigas ou com verniz deteriorado exigem atenção redobrada, pois o álcool e os óleos podem danificar revestimentos delicados ou alterar permanentemente a estética do material. Por fim, a fixação do perfume varia conforme a ventilação e o tipo de madeira, de modo que aumentar a quantidade de amaciante apenas deixará resíduos indesejados sobre o móvel. A maciez, o sabor e a suculência da carne bovina são determinados muito antes do consumo por fatores cruciais como nutrição animal, genética, manejo e bem-estar ao longo do ciclo produtivo. Uma alimentação equilibrada impacta diretamente o marmoreio, o acabamento de gordura, o rendimento e a uniformidade dos cortes oferecidos. A pecuária brasileira evoluiu e bastante por meio da profissionalização da atividade e da adoção de tecnologias avançadas que geram ganhos expressivos de eficiência e padronização. Esse cenário demonstra que o fornecimento de produtos de excelência resulta de boas práticas contínuas, alinhando inovação no campo e as crescentes exigências do mercado. As meias de compressão leve para fins preventivos ou esportivos podem ser usadas sem prescrição clínica por proporcionarem alívio ao cansaço, inchaço e melhoria no rendimento físico. Segundo o médico Celso Sintra, produtos preventivos contam com menor compressão e fácil manuseio, enquanto modelos destinados ao tratamento de doenças vasculares demandam avaliação especializada. No esporte, a compressão estimula a propriocepção, oferecendo maior estabilidade, precisão de movimentos e rápida recuperação muscular para atletas amadores ou profissionais. No entanto, a busca por acompanhamento médico torna-se indispensável quando a sensação de peso nas pernas vem acompanhada de varizes, manchas ou edemas recorrentes. Nestes quadros específicos, o uso isolado de meia sem diagnóstico adequado pode mascarar problemas circulatórios graves, que exigem tratamentos integrados e acompanhamento especializado.
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1: O desprezo à santidade do matrimônio e suas consequências, a prática do jugo desigual. O atento leitor das Sagradas Escrituras encontra no 13º capítulo da Epístola aos Hebreus uma solene exortação quanto à santidade do matrimônio. Venerado seja entre todos o matrimônio e o leito sem mácula. Porém, aos fornicadores e aos adúlteros, Deus os julgará. O que possivelmente poucos salvos fazem é questionar a estreita ligação entre a decadência espiritual, tanto de igrejas quanto de salvos em particular, com a desobediência deliberada à exortação encontrada na Epístola aos Hebreus. Existe ligação entre a decadência na vida matrimonial e a decadência espiritual? O desprezo pela santidade do matrimônio enfraquece o poder espiritual da igreja? Creio ser necessário indagarmos com sinceridade esta questão. Primeiramente, é possível reconhecer que a decadência da espiritualidade da igreja e dos salvos em particular está ligada, entre outros fatores, ao desprezo pela santidade do matrimônio. E as suas causas podem ser encontradas na Bíblia. Uma das mais antigas estratégias de enfraquecimento espiritual do povo de Deus, adotadas por Satanás, é promover a associação entre os filhos de Deus e pessoas incrédulas, o que a Bíblia chama de jugo desigual. Um exemplo claro dessa estratégia maligna pode ser percebido no caso de Balaão, chamado pelo rei moabita Balaque, a fim de amaldiçoar o povo de Israel. O Senhor impediu que Balaão fizesse isso, fazendo com que ele proferisse bênçãos ao invés de maldições. Porém, Balaão encontrou uma outra forma de fazer mal aos israelitas, como registrado no 11º capítulo do livro de Apocalipse. Mas algumas poucas coisas tenho contra ti, porque tens lá os que seguem a doutrina de Balaão, o qual ensinava a Balaque a lançar tropeços diante dos filhos de Israel, para que comessem dos sacrifícios da idolatria e fornicassem. A estratégia utilizada por Balaão foi incitar os judeus ao jugo desigual com pessoas pagãs. E o resultado deste pecado é registrado no livro de Números. Juntando-se, pois, Israel a Baal Peor, a ira do Senhor se acendeu contra Israel. Não foram as maldições de Balaão a causa do declínio espiritual da nação de Israel neste momento, mas seu desprezo pela santidade do matrimônio, e em particular, a separação entre os filhos de Deus e os filhos das trevas. Não é sem causa que em sua segunda epístola aos Coríntios, o apóstolo Paulo assim nos exorta quanto a esta questão. Não vos prendais a um jugo desigual com os infiéis. Porque que sociedade tem a justiça com a injustiça? Que comunhão tem a luz com as trevas? Que concórdia entre Cristo e Belial? Ou que parte tem o fiel com o infiel? E que consenso tem o templo de Deus com os ídolos? Porque vós sois o templo do Deus vivente, como Deus disse. Neles habitarei, entre eles andarei, eu serei o seu Deus e eles serão o meu povo. O termo jugo desigual trata de pessoas que não são semelhantes, que têm pensamentos diferentes e que ao unirem-se em qualquer forma de sociedade com os filhos de Deus irão enfraquecer seu testemunho e poderes espirituais. Pense em casais compostos de forma mista por salvos e perdidos, onde cada um possui juízo diferente para assuntos como a ideologia de gênero, a disciplina dos filhos e a santidade do dia do Senhor. Como tais salvos, que desprezaram a santidade do matrimônio por meio do jugo desigual, tratarão destas questões? Como Deus poderá ser glorificado em meio a isto? Assim, confirmamos biblicamente que sim, o desprezo à santidade do matrimônio traz prejuízos à vida espiritual das igrejas e dos salvos em Cristo, o que seremos sábios em evitar.
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Em 1 Samuel, vemos o jovem Samuel servindo ao Senhor no templo, mesmo em meio a um tempo de corrupção espiritual. Deus o chama ainda menino, mostrando que ele fala com os jovens e pode usá-los poderosamente. A fidelidade de Samuel desde cedo nos inspira a ouvir a voz de Deus e a viver com integridade desde a juventude.

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O coração alegre é como o bom remédio. Primeira parte de Provérbios, capítulo 17, versículo 22. 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
1: Obrigado por ouvir o nosso programa Hora do Estudo Bíblico. Novamente é uma alegria, um privilégio, uma honra representar o Senhor e ministrar a Sua Palavra. Que possa ser uma bênção para cada ouvinte. Que o coração de cada um de vocês possa estar aberto e pronto para receber a verdade da Palavra de Deus neste dia. Muito bem, a nossa palavra hoje é bispo. A cada programa estamos estudando uma nova palavra e hoje a palavra é bispo. O que significa a palavra bispo? Nós vamos ver já já. Antes, vamos orar. Pai querido, te agradecemos por tua bondade e misericórdia para conosco. Pai, quero agradecer pelas pessoas que nos escreveram esta semana, por aquelas que enviaram ofertas e aquelas que nos enviaram seus pedidos de oração. Nós agradecemos por aqueles que permanecem firmes, perto de nós, do nosso ministério. Senhor, que a tua palavra abençoe de uma maneira especial a todos os corações. Que aqueles que são salvos encontrem alimento para as suas almas. E aqueles que não são salvos possam te conhecer através do poder da tua palavra. Queremos te louvar, honrar e glorificar por todos os resultados, porque tu és digno de tudo isso. Oramos em nome do Senhor Jesus. Amém. O que significa a palavra bispo? A palavra grega para bispo é episcopos. Significa superior e indica a natureza e o caráter do trabalho que uma pessoa realiza. No Novo Testamento, os bispos eram nomeados para cada igreja local. Lemos sobre isso em Atos 14, versículo 23, também Atos 20, versículo 17, Filipenses 1, versículo 1, Tito 1, versículo 5 e Tiago 5, versículo 14. Os requisitos para o cargo de bispo estão listados em 1 Timóteo 3, versículo 2 e Tito 1, versículo 7. Familiarize-se com estas escrituras. Tome nota e arquive-as aí para depois fazer um estudo mais amplo. O termo ancião usado no Novo Testamento refere-se ao cargo de bispo. Assim, vemos que as palavras ancião e bispo são usadas como sinônimo. Como as igrejas locais cresciam em número, o cargo de bispo ou ancião começou a ter maior importância, a fim de dirigir todas as atividades nas assembleias locais. Leia Atos 11, versículo 30, Atos 15 e também Atos 20, versículo 28 e Atos 21, versículo 18. Os anciãos eram os pastores, em Efésios 4:11. Eles eram superintendentes, em Atos 20:28. Eles são os pastores, em Hebreus 13:7. São aqueles que trabalham e presidem no Senhor, de acordo com 1 Tessalonicenses 5:12 e 13. O pastor de uma igreja local é um ancião, e no sentido que se dá à palavra do Novo Testamento, é também um bispo. Descrevemos o cargo de bispo ou ancião como a habilidade de ensinar as Escrituras. Lemos isto em 1 Timóteo 3, versículo 2 e Tito, capítulo 1, versículo 9. Agora, esse cargo não deve ser confundido com o ministério do diácono. Eles não são a mesma coisa. No Antigo Testamento havia anciãos, mas suas funções eram bem diferentes dos anciãos da igreja depois de Pentecostes. A função dos diáconos e dos anciões são diferentes. O cargo de ancião é próprio do Novo Testamento. E uma igreja que tem anciões e diáconos está operando de acordo com o Novo Testamento. O cargo de presidente que temos hoje não é mencionado no Novo Testamento. Não existe essa palavra no Novo Testamento. Existe anciões e diáconos. Agora, os presidentes são necessários, no ponto de vista legal, para cuidar da propriedade da igreja. Portanto, qualquer homem que faz parte de um conselho de diáconos ou um conselho de anciãos pode ser nomeado como presidente. Portanto, os diáconos e os anciões, especialmente os anciões, são aqueles que têm a responsabilidade de lidar com assuntos da igreja, os assuntos da assembleia local. Bem, isso é o suficiente sobre estas duas palavras hoje. Agora vamos ao nosso estudo em Gálatas. Abra sua Bíblia em Gálatas, capítulo 5. Estamos estudando o fruto do Espírito. Não os frutos do Espírito, mas o fruto, no singular. Versículo 22. Mas o fruto do Espírito é amor, gozo, paz, longanimidade ou paciência. A palavra paciência simplesmente significa suportar. A paciência é uma virtude especial que tem sua origem em Deus. Êxodo 34:6 é um dos atributos de Deus. Deus é paciente. 2 Pedro 3:9 diz isto. A paciência não é algo que nós produzimos por nós mesmos, mas suportamos com alegria de acordo com o poder de Deus. Colossenses 1, versículo 11. Deixe-me fazer uma pergunta. Você é uma pessoa paciente quando lhe provocam? Você pode suportar com paciência quando alguém não confia em você? Você tem um temperamento impulsivo e reage contra os outros facilmente? O Espírito Santo quer desenvolver a imagem de Cristo em cada um de nós. O Senhor Jesus Cristo, quando o injuriavam, não injuriava, e quando padecia, não ameaçava. 1 Pedro 2:23. Se somos semelhantes a Cristo, a paciência irá nos capacitar a orar por aqueles que nos maldizem e esperar até que Deus tenha vindicado a si mesmo. Se formos pacientes, permaneceremos tranquilos e permitiremos que Deus tome conta da situação. Este é um fruto do Espírito. Muitos de nós ficamos irritados com facilidade. Precisamos ser mais pacientes. Agora, a próxima palavra é benignidade. Alguns estudantes da Bíblia traduzem essa palavra como gentileza, bondade. A bondade é um comportamento cortês e amável. É a maneira delicada de demonstrar amor. Quando Davi louvou a Deus por suas bênçãos, ele disse: "Tua bondade me engrandeceu." Salmo 18:35. A bondade do Senhor para com Davi aumentou a sua força para servi-lo. Tornou Davi um homem melhor. Deus é rico em bondade para conosco e sua bondade encontra sua manifestação total em Cristo Jesus. Quando não apagamos o Espírito Santo em nossas vidas, ele produz em nós bondade. Este é um fruto visto em nós quando deixamos de ser rudes com os outros. O amor tudo suporta e é amável, 1 Coríntios 13:4. Mesmo quando abusarem da nossa paciência, devemos ser benignos uns com os outros, misericordiosos, perdoando-nos uns aos outros como também Deus nos perdoou em Cristo Jesus. Lemos isto em Efésios 4:32. Eu realmente quero ser uma pessoa amável, não quero ser impulsivo e rude, não quero reagir desfavoravelmente a tudo o que as pessoas me dizem ou fazem. Eu desejo que a bondade se manifeste em minha vida e eu preciso trabalhar nisso, preciso orar sobre isso e permitir que o Espírito Santo trabalhe em mim. Talvez você também precise a mesma coisa. Se você acha que precisa, aqui estão algumas lições importantes da Palavra de Deus. A próxima palavra é bondade. Muitas vezes esperamos que as pessoas não salvas sejam gentis conosco, mas devemos aprender de Paulo, que diz em Romanos 7:18, porque eu sei que em mim, isto é, na minha carne, não habita bem algum. Este tipo de bondade não provém de um incrédulo. Agora, eu não estou dizendo que não há bondade em uma pessoa incrédula, mas o tipo de bondade da qual a Bíblia fala aqui é um fruto do Espírito. É algo que se manifesta somente na vida do Filho de Deus. Quando nos convertemos, somos feitura de Deus, criados em Cristo Jesus para boas obras, Efésios 2:10. Qualquer homem que está em Cristo é uma nova criatura. As coisas velhas já passaram. Paulo diz que os cristãos de Roma estavam cheios de bondade, Romanos 15:14. Deus proveu o novo homem com tudo que é necessário para toda boa obra. Para que os que creem em Deus procurem aplicar-se às boas obras. Tito capítulo 3, versículos 1, 8 e 14. Amigos, o Espírito Santo de Deus nos impulsiona a fazer o bem aos outros. Eu me pergunto quantas pessoas que cruzam o nosso caminho podem dizer que temos feito bem. Não porque nós nos esforçamos com a força da carne, mas como pessoas controladas pelo Espírito Santo, devemos andar pelo Espírito. O próximo fruto do Espírito é a fé. A palavra significa fidelidade e sugere uma completa confiança em Deus. A fé é crer em todas as coisas. Refere-se às coisas que vêm de Deus, aquelas que trabalham juntamente para aqueles que o amam. Duvidar da providência de Deus é uma obra da carne. A graça cristã da fé precisa ser cultivada em nossas vidas. Creio que às vezes a abandonamos muito facilmente. Renunciamos. Nós jogamos a toalha. Alguns cristãos se comprometem com entusiasmo no serviço de Deus, mas sua fidelidade não dura muito tempo. Alguns se tornam membros da igreja local, se comprometem com a igreja e até mostram um grau de estabilidade por um tempo, mas logo depois cedem à carne em vez do Espírito Santo. Em Hebreus 3, versículos 1 e 2, lemos: Por isso, irmãos santos, participantes da vocação celestial, considerai a Jesus Cristo, apóstolo e sumo sacerdote da nossa confissão, sendo fiel ao que o constituiu. 1 Coríntios 4, 2 diz: Além disso, requer-se dos dispenseiros que cada um se ache fiel. Jesus foi fiel. Somos exortados a sermos fiéis também. Apocalipse 2, 10 diz: Sê fiel até a morte e dar-te-ei a coroa da vida. Um exercício de fé é crer no Senhor Jesus Cristo. Mas há algo mais em que devemos ser fiéis. Efésios 1, 1 diz: Paulo, apóstolo de Jesus Cristo, pela vontade de Deus, aos santos que estão em Éfeso e fiéis em Cristo Jesus. Podemos ver aqui que existem cristãos fiéis e infiéis. Você é um cristão fiel? Você é constante e firme? Você é fiel ao ministério ou se ofende facilmente e renuncia facilmente? Precisamos ser cristãos fiéis. Este é o poder por trás da palavra fé. Agora vamos continuar com a palavra mansidão. Deixe-me esclarecer antes de tudo que mansidão não significa fraqueza. Mansidão é o fruto do Espírito, é o fruto de poder, não de fraqueza. Por que o Senhor Jesus demonstrou mansidão? Certamente não foi porque ele não podia ajudar a si mesmo, pois ele tinha recursos infinitos de Deus ao seu serviço. Mas houve momentos em que ele deliberadamente se recusou a usá-los. Apesar dele entender o ódio de seus inimigos, sua finalidade era tirar este ódio. Independente

significa não valorizar as nossas habilidades, mas é um enfoque não altruísta em relação à capacidade dos outros. Somos orgulhosos por natureza, todos nós. Mas o Espírito Santo pode vencer nossas tendências naturais e produzir em cada um de nós a mansidão e benignidade de Cristo, de acordo com 2 Coríntios 10:1. Eu quero ser um cristão manso. Eu espero que você também deseje o mesmo. Bom, a próxima palavra agora é temperança. Esta palavra contém a ideia de domínio ou autocontrole. Como cristão, sou responsável por andar no Espírito e não na carne. O domínio próprio é fruto do Espírito. Esse é o significado da palavra temperança. O Espírito Santo controla o meu interior. Quando a carne controla a minha vida, então eu perco o controle de mim mesmo. Mas quando eu me sujeito ao Espírito Santo, então eu sou controlado por Ele. E, querido irmão, nós teremos vitória sobre os impulsos naturais quando o Espírito Santo nos dá o poder de controlar o espírito humano. Estas 9 graças compõem o cacho do fruto do Espírito. E Paulo disse, em Gálatas 5:23, contra estas coisas não há lei. O fruto do Espírito está bem acima e bem abaixo do domínio da lei. Nenhuma lei pode fazer que o homem ame. Nenhuma lei pode dar alegria ao homem. Nenhuma lei pode garantir a paz ao homem. Nenhuma lei pode formar no homem o fruto do Espírito. Quando o crente está andando no Espírito, não necessita de lei. A vida no Espírito está muito acima da lei. Nos termos da lei, o homem falha e produz a obra da carne, mas, sob o controle do Espírito Santo, nos elevamos acima de qualquer modelo imposto pela lei. Embora a lei visa restringir as más tendências que são naturais em nós, ela não tem poder de produzir justiça em nós. Uma vida justa é fruto do Espírito, e o fruto do Espírito cumpre toda a lei. Quando não estamos debaixo da lei como uma regra de vida, o Espírito Santo em nós pode cumprir as exigências da lei. O fruto do Espírito é o fruto de Deus, e contra estas coisas não há lei. Quem é de Deus não viola a lei de Deus, portanto, aquele que possui o fruto do Espírito, nesta pessoa a lei é cumprida. Se você e eu estamos permitindo que o Espírito Santo nos controle, então a lei de Deus se cumpre em nós. Nós somos propriedades de Cristo, nós pertencemos a Ele, fomos redimidos pelo seu sangue. Por isso Paulo diz em Gálatas 5:24, e os que são de Cristo crucificaram a carne com as suas paixões e concupiscências. Pertencemos ao Senhor Jesus? Se assim for, Paulo nos diz aqui que isto ocorre em cada um de nós quando recebemos a Cristo como Salvador. Agora ele não pede para o cristão crucificar a carne ou o velho homem, mas diz para o verdadeiro Filho de Deus que o velho homem foi crucificado. Fomos crucificados juntamente com Cristo, de acordo com Romanos 6. Não deixe que ninguém te pressione para crucificar a carne. Como você crucificaria a si mesmo? Você sabe como fazer isso? A Bíblia não fala sobre isso. Ela não diz como crucificar a nós mesmos, simplesmente porque nós não podemos crucificar a nós mesmos. Paulo disse em Gálatas 2:20, já estou crucificado com Cristo. Quando nascemos de novo, confessamos que a crucificação de Cristo foi a nossa crucificação e que a sua morte na cruz foi a nossa morte. E então podemos dizer, estou crucificado com Cristo. E porque agora temos uma nova vida e estamos vitalmente unidos a Cristo na sua ressurreição, devemos andar no Espírito e permitir que o Espírito controle nossas palavras, nossas ações e nossos pensamentos. Amados, a obra do Espírito em nós está baseada na obra de Cristo na cruz. Se vivemos pelo Espírito, andemos também pelo Espírito. Gálatas 5:25. O capítulo 5 conclui com uma advertência para não nos vangloriarmos. Versículo 26. Não sejamos cobiçosos de vanglórias, irritando-nos uns aos outros, invejando-nos uns aos outros. Vamos evitar o orgulho que só promove o espírito de competição, que por sua vez pode resultar em ciúme, divisão, desunião de famílias e igrejas divididas. Essa ação contra o outro não corresponde com a direção do Espírito Santo. Antes de sermos salvos, nós apreciávamos a demonstração da carne. E nós fizemos isso para provocar e irritar os outros. Mas agora que somos salvos, vamos desfrutar da verdadeira liberdade e não vamos permitir que essa liberdade sirva de licença para vangloriar e colocar-nos acima de nossos irmãos. Nenhum de nós é melhor que o outro. Eu não sou melhor que você, você não é melhor que eu. Não deve haver orgulho espiritual entre

0: nós. Não pense que você é mais espiritual do que os outros. Onde o fruto do Espírito se manifesta, não está presente o espírito de crítica. Vamos nos gloriar somente na cruz e no que somos pela graça de Deus. Será que eu tenho mostrado com a minha vida que eu sou de Cristo? Deus, ajuda-nos a permanecer firmes contra o orgulho enquanto desfrutamos da nossa liberdade em Cristo. Isto nos introduz ao capítulo 6, e antes de iniciar este capítulo, quero lembrá-lo de que este será o último da nossa série de estudos em Gálatas. Nós temos ainda um estudo e depois deste estudo nós terminamos o livro. Agora vamos ver o capítulo 6. Vamos ler os versículos 1 e 2. Irmãos, se algum homem chegar a ser surpreendido em alguma ofensa, vós que sois espirituais, encaminhai o tal com o espírito de mansidão, olhando por ti mesmo para que não sejas também tentado. Levai as cargas uns dos outros e assim cumprireis a lei de Cristo. Enquanto Paulo argumenta em favor da liberdade, faz o mesmo com a lei que todo cristão deve obedecer. É a lei de Cristo, a lei do amor. Nos versículos 1 a 6 de Gálatas 6, a lei do amor se aplica à conduta do cristão em relação a um irmão caído. Aqui é onde nós mostramos o nosso verdadeiro relacionamento com Cristo. O versículo 1 diz: Irmãos, se algum homem chegar a ser surpreendido em alguma ofensa, vós que sois espirituais, encaminhai o tal com espírito de mansidão, olhando por ti mesmo, para que não sejas também tentado. Irmãos, esta é a palavra do Novo Testamento que se aplica a todos os crentes. E a propósito, para ambos os sexos, irmãos. Os cristãos são irmãos e constituem a única e verdadeira irmandade. Agora existem irmãos nas famílias, mas a palavra não alcança seu pleno significado até ser usado em relação à verdadeira família cristã. Amados, somos irmãos e como tal temos uma relação mútua no Senhor. Sinto um carinho especial por muitos ouvintes cujos rostos eu nunca vi. Quando você nos escreve uma carta, um e-mail, o conteúdo e o tom de sua carta diz-me alguma coisa a respeito de você. Ele diz que temos um relacionamento familiar no Espírito. Eu e você somos um no Senhor Jesus. Bom, aqui Paulo pressupõe o caso de que um irmão em Cristo foi derrotado pelo inimigo e caiu em pecado. Agora o cristão que caiu não deixa de ser um filho de Deus, não deixa de ser um irmão em Cristo, não perde a sua salvação, não é jogado para fora do corpo de Cristo. No original, em grego, no Novo Testamento, a palavra restaurar significa colocar um osso quebrado no lugar. É um termo médico e se refere à obra a ser feita quando um osso é fraturado. Quando uma das partes do nosso corpo é afetada, faz com que todo o corpo não funcione normalmente. Minha esposa teve uma experiência deste tipo algum tempo atrás. Ela espirrou e quando o fez, estava numa posição que afetou um ligamento nas costas. É verdade. E ela mal conseguia se mover. Foram semanas de reabilitação, tudo por causa de um espirro. Se o corpo não estava funcionando normalmente, sentia fortes dores e precisou de tratamento médico por um longo tempo, até o ligamento cicatrizar para ela voltar à vida normal. Você se sente desconfortável até o osso ser recolocado no lugar. Os gálatas, que estavam sendo guiados pelo Espírito, são instados a exercer a bondade e o amor para restaurar um irmão ou uma irmã que caiu em pecado. O cristão autêntico manifesta o fruto do Espírito quando ele leva seu irmão que pecou a restaurar sua comunhão com o Senhor. Deixa de lado as críticas, assim como um membro do corpo que está machucado é sensível ao toque de outro. É difícil lidar com um irmão que caiu, a gente sabe disso. Aqueles que restauram devem fazê-lo em espírito de mansidão. Quando minha esposa foi no quiroprata para tratar seu ligamento machucado, por vários dias ele não podia tocá-la. Ele tentou tratá-la com um aparelho especial, mas não conseguiu progredir no tratamento. Ele não podia tocá-la porque estava muito sensível. Os cristãos que caíram em pecado estão assim também. Eles estão sensíveis e, portanto, é difícil de alcançar. Portanto, não podemos ser rudes com eles. Isso vai os levar ainda para mais longe de Deus. O que devemos fazer é tratá-los com um espírito de mansidão. Este ministério pertence aos cristãos que são espirituais. Quem é uma pessoa espiritual? É aquela pessoa guiada pelo Espírito Santo. E somente uma pessoa espiritual é qualificada para o delicado ministério de restauração, que não é fácil. Aqui somos exortados a tratar com mansidão, bondade, sensibilidade para com o irmão que precisa ser restaurado. Por quê? Bom, considerando a ti mesmo para que não sejas também tentado. Não julgue, porque mesmo aqueles que são espirituais não estão livres de serem tentados. Nem eu, nem você, ninguém. Nós podemos fazer o mesmo que Pedro fez quando confiou em si mesmo e cometer o pecado que ele disse que nunca iria cometer. O irmão meu pode cair hoje, eu posso cair amanhã. O orgulho espiritual é pecaminoso e perigoso. Em 1 Coríntios 10:12 diz: aquele, pois, que cuida estar de pé, olhe e não caia. Esse versículo nos diz para termos cuidado para não cair em tentação, não aproveitar a liberdade em Cristo para fazer o mal. Somente então estaremos preparados para ajudar os nossos irmãos em Cristo. Bom, nosso tempo por hoje acabou e, se Deus quiser, estaremos de volta no nosso próximo programa. Que Deus o abençoe e até lá. Obrigado por ouvir o estudo de hoje.
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Fechamos juntos mais um horário na programação da nossa BBN, a Rede de Rádio Difusão Bíblica. Muito obrigado pela sua audiência. Eu sou seu amigo Mário Sérgio e lhe fiz companhia. E convido você a continuar ouvindo mais desta excelente programação para que você possa louvar a Deus e aprender da Bíblia Sagrada. Muito obrigado pela sua audiência e que Deus abençoe você, onde quer que esteja.

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2: Termina nesta quinta prazo para solicitação de voto em trânsito. Frente fria associada a ciclone baixa temperatura no sul do Brasil. Setor de serviços de São Paulo cresce 4% no primeiro semestre do ano. Termina nesta quinta-feira o período para os eleitores solicitarem a habilitação do voto em trânsito para as próximas eleições gerais. O pedido de transferência temporária do local de votação pode ser efetuado de forma digital pelo portal do Tribunal Superior Eleitoral ou presencialmente nos cartórios eleitorais. O benefício está disponível em capitais e municípios com mais de 100 mil habitantes, permitindo a escolha de locais diferentes para cada turno da disputa. As regras estipulam que o cidadão fora do seu município, mas no mesmo estado de origem, pode votar para todos os cargos em disputa no pleito. Por outro lado, quem estiver num estado diferente do seu domicílio eleitoral fica restrito à votação apenas para o cargo de presidente. Caso o eleitor habilitado não compareça às urnas na sessão designada, deverá realizar a justificativa de ausência por meio dos canais oficiais da Justiça Eleitoral. O avanço de uma frente fria associada a um ciclone extratropical provoca forte declínio de temperatura e instabilidades meteorológicas na região sul e no sudoeste do Mato Grosso do Sul. Segundo o INMET, que é o Instituto Nacional de Meteorologia, os termômetros devem registrar mínimas inferiores a 10 graus no interior gaúcho, oeste catarinense e também no sul do Paraná, enquanto a capital Curitiba ainda registra máxima de 27 graus. O fenômeno traz chuvas, trovoadas e fortes rajadas de vento, em contraste com a maior parte do país que enfrenta tempo seco e calor elevado. Nas regiões centro-oeste e sudeste, predomina um alerta laranja de perigo devido aos baixos níveis de umidade relativa do ar, podendo atingir marcas críticas entre 12 e 20%. Em locais do norte e centro-oeste, como Palmas, as temperaturas máximas chegam perto dos 40. No nordeste, a faixa litorânea do leste mantém condições para chuvas isoladas e clima mais ameno, enquanto o interior permanece seco. O setor de serviços no estado de São Paulo registrou um crescimento de 4% no primeiro semestre deste ano, alcançando uma alta acumulada de mais de 4% nos últimos 12 meses. Conforme dados divulgados pelo IBGE, o resultado reafirma a forte representatividade paulista na economia nacional, sendo o estado responsável por quase a metade do volume total de serviços prestados no Brasil. O desempenho positivo no período foi impulsionado principalmente pelas atividades do segmento de informação e comunicação, que lideraram os avanços com alta expressiva de quase 9%, seguidas pelos serviços profissionais e administrativos. Além da expansão na prestação de serviços, o setor destacou-se no mercado de trabalho ao liderar a geração de novos empregos formais em São Paulo no mês de junho, segundo o CAGED, que é o Cadastro Geral de Empregados e Desempregados. Das quase 35 mil vagas com carteira assinada abertas em todo o estado, mais de 21 mil foram criadas por essa área.
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Deus faz que o solitário viva em família, liberta os presos de grilhões. Salmos 68, verso 6. Muito boa tarde a você nesta quinta-feira. Eu sou Lincoln Oliveira e é uma alegria estarmos juntos aqui na BBN.

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0: Seja muito bem-vindo ao programa Oração em Família de hoje. Eu sou Lincoln Oliveira e é um privilégio orarmos juntos pela Família da Fé aqui na BBN. Ouça agora esta meditação bíblica trazida por Marco Ferreira. Marco.
1: Olá, queridos ouvintes da Rádio BBN. É um prazer tê-los conosco neste momento especial de reflexão e crescimento espiritual. Hoje, queremos falar sobre um tema essencial para as nossas vidas, a importância de estar na presença de Deus. Imagine estar em um lugar onde a paz é constante, a alegria é abundante e o amor é incondicional. Esse lugar existe e é acessível a todos nós. É a presença de Deus. Na correria do dia a dia, é fácil nos distrairmos com as preocupações e responsabilidades, mas nunca devemos esquecer de buscar o refúgio e a força que encontramos ao nos aproximarmos do nosso Criador. A presença de Deus nos proporciona uma paz que excede todo o entendimento, uma alegria que preenche o nosso coração e uma segurança que nos protege de todo o mal. Quando nos voltamos a Ele em oração, adoração e leitura da Sua Palavra, encontramos renovação, direção e propósito para as nossas vidas. Durante o programa de hoje, vamos explorar como estar na presença de Deus pode transformar nossas vidas, trazendo-nos força nas dificuldades, paz nas tempestades e esperança nas incertezas. Queremos encorajá-los a fazer da busca pela presença de Deus uma prioridade diária, pois Ele nos convida a estar com Ele, a desfrutar do Seu amor e viver uma vida plena e abençoada. Então fique conosco e prepare o seu coração para um tempo de profunda comunhão com o Senhor. Vamos juntos descobrir e experimentar as maravilhas de estar na presença de Deus. O amor na presença de Deus. Imagine um lugar onde você é amado incondicionalmente, aceito e valorizado. Esse lugar é a presença de Deus. Na carta de Paulo aos Romanos, capítulo 8, versículo 38 e 39, diz assim: "Pois estou convencido de que nem a morte, nem a vida, nem os anjos, nem demônios, nem o presente, nem o futuro, nem quaisquer poderes, nem altura, nem profundidade, nem qualquer outra coisa na criação será capaz de nos separar do amor de Deus que está em Cristo Jesus, nosso Senhor." Paulo assegura que nada pode nos separar do amor de Deus em Cristo Jesus. Esse amor é constante, profundo e inabalável, independentemente das circunstâncias. Na presença de Deus, experimentamos seu amor incondicional. O amor de Deus é inabalável e eterno. Quando estamos na sua presença, somos envolvidos por esse amor que nos fortalece e nos dá segurança. Amado ouvinte, medite no amor de Deus por você. Permita que esse amor preencha seu coração e guie suas ações, sabendo que você é profundamente amado e valorizado por Deus. Agora, vamos voltar ao apresentador do programa com os pedidos de oração.

Muito obrigado, Marco, por esta meditação. Eu agora convido você a orar intercedendo comigo. Um ouvinte pede por uma causa trabalhista. Uma mãe pede por seu filho, para que ele possa se adaptar ao ambiente escolar e que seu tratamento seja eficaz. Um ouvinte pede por sua vida e por sua irmã. Um ouvinte pede por sua saúde, ela tem problema de pressão alta. Um ouvinte pede por sua saúde, ela tem um problema no seu punho e está sofrendo com dores. Uma mãe pede pela vida de sua filha e por sua vida. Uma avó louva a Deus, pois correu tudo bem na cirurgia de sua neta e pede pelos resultados dos exames. Ore por uma ouvinte que está sofrendo com uma ferida na perna, que Deus possa conduzir os médicos e que ela alcance a cura. Um ouvinte pede que Deus o ajude a servi-lo cada vez mais. Uma avó pede por sua netinha. Ela teve convulsão e está internada na CTI. Um ouvinte pede por uma amiga que está hospitalizada. Ore pela vida espiritual da neta desta ouvinte. Um ouvinte pede por uma amiga que está hospitalizada. Um filho pede pela saúde de sua mãe e pela volta às aulas de seus filhos. Ore pelo processo imigratório de um irmão em Cristo e sua esposa. Um pai pede pela volta às aulas dos seus filhos, por proteção na viagem que seus pais farão, e pela saúde de sua prima, que fará uma cirurgia no externo. Ore por um irmão em Cristo que está com dores no quadril e por direção de Deus no futuro profissional de seu filho. Um pai pede pela vida de sua filha que começou a estudar na faculdade. Este é o programa Oração em Família aqui na BBN. Anote agora o nosso e-mail. Compartilhe conosco o seu motivo de oração. Você escreve para a rede @bbnmedia.org. Um ouvinte pede pela recuperação de sua filha que recentemente teve uma infecção pulmonar e agora está em tratamento. Ore pela vida desta ouvinte. Um ouvinte pede por suas tias. Um irmão em Cristo pede pela saúde de sua mãe, que está em tratamento contra um câncer, e pelo processo de visto dele e de sua esposa. Ore por uma irmã em Cristo que se converteu a Jesus através do ministério da BBN e está passando por uma enfermidade na perna. Ore por um irmão em Cristo que está sendo muito perseguido em seu trabalho. Deus abençoe sua vida com paz. Um ouvinte pede pela salvação do seu filho que mora em São Paulo. Pede por sua vida também.
Uma ouvinte pede por sua filha que Deus prepare uma casa para ser alugada perto da escola onde seu filho estuda. Um ouvinte pede pela saúde de sua mãe que tem Parkinson e contraiu uma bactéria. Uma mãe pede pela vida de sua jovem filha, ela tem ansiedade e pede por sua salvação. Um ouvinte pede por toda a sua família. Ore pela saúde deste ouvinte, ele tem diabetes e está deprimido. Um ouvinte pede por uma esposa segundo a vontade de Deus. Ore pela mãe de um ouvinte que está hospitalizada. Um ouvinte pede que seja aprovado um benefício para seu filho. Um ouvinte pede por sua vida. Ore por um casal, que Deus lhes conceda um filho. Bondoso e amado Pai, nós te agradecemos pelo teu cuidado, proteção e direção em nossas vidas. Pai, nós não sabemos como podemos agradecer por Jesus, te agradecer pela vida eterna e abundante que Ele dá. Obrigado a Deus por tua fidelidade em coisas que nós nem podemos ver. Neste momento, Senhor, confiamos a Ti aqueles queridos que ainda não Te conhecem, pedindo que hoje seja o dia de salvação, que essas pessoas possam ter um encontro real com Jesus. Oramos a Deus pelos enfermos, sabendo, ó Deus, que para Ti nada é impossível. Pedimos a Tua boa mão na vida de cada um desses. Neste momento, o Senhor ministra a cura. Pedimos, ó Deus, pela restauração da saúde, conforme a Tua vontade. Oramos a Deus pelos médicos, que o Senhor os capacite no tratamento, nas cirurgias. Pedimos a Deus por aqueles que estão acompanhando, dando suporte, apoio, que o Senhor renove as forças. Oramos, Senhor, por aqueles que precisam de um trabalho, do seu ganha-pão, pedindo a Deus que o Senhor vá à frente no dia de hoje, abrindo a porta da oportunidade. Ora a Deus por aqueles que têm o seu próprio negócio, que o Senhor também os abençoe. Oramos a Deus pelo nosso país, pelas autoridades, pedindo por sabedoria que vem de Ti. Oramos a Deus por aqueles países que estão em guerra, pedindo a Deus paz, pedindo que o Senhor proteja a vida de pessoas. Oramos a Deus por aqueles países que passaram recentemente por catástrofes naturais, pedindo a Deus por preservação de vidas também. Oramos a Deus por tua igreja, que possamos ser sal e luz nesta terra. Oramos pelos missionários espalhados pelo Brasil e mundo afora. Pai, queremos te servir, queremos fazer a tua vontade. Queremos, ó Deus, ser canais no dia de hoje do teu amor, tocando vidas, abençoando pessoas através do nosso testemunho. Pai, nós oramos assim, gratos no precioso nome de Jesus. Amém. Eu vou passar para você agora o nosso endereço. Anote aí e compartilhe conosco o seu motivo de oração. Você escreve para a BBN, Rede de Rádio Difusão Bíblica. A caixa postal é 15.940. O CEP, 82.220.970, Curitiba, Paraná. Mais uma vez, a caixa postal é 15.940. O CEP, 82.220.970, Curitiba, Paraná. Eu sou Lincoln Oliveira e agradeço a sua participação no programa Oração em Família de hoje. Um forte abraço, Deus te abençoe.

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1: Dia 20 de agosto. Texto bíblico, Salmo 119, versículo de 1 a 8. Tema, não ficarei confundido. Assim diz a palavra do Senhor. Bem-aventurados os que trilham com integridade o seu caminho, os que andam na lei do Senhor. Bem-aventurados que guardam os seus testemunhos, que o buscam de todo o coração, que não praticam iniquidade, mas andam nos caminhos dele. Tu ordenaste os teus preceitos para que fossem diligentemente observados. Oxalá sejam os meus caminhos dirigidos de maneira que observe os teus estatutos. Então, não ficarei confundido, atentando para todos os teus mandamentos. Louvar-te-ei com retidão de coração, quando tiver aprendido as tuas retas ordenanças. Observarei os teus estatutos, não me desampares totalmente. Este salmo é um poema em forma de acróstico. Ele começa dizendo que quem conhece e pratica os ensinos da palavra de Deus leva uma grande vantagem na vida, pois não vive em confusão mental nem emocional, mas tem uma resposta emocional equilibrada diante dos problemas da vida. Versículo 6. Conheci muitas famílias que viviam em completa desorganização mental, emocional, relacional e financeira, mas a partir do momento em que a palavra viva, Jesus Cristo, entrou nesses lares, tudo começou a mudar. Tornaram-se famílias disciplinadas, prósperas e felizes. Este grande salmo começa por declarar: bem-aventurados os que trilham os caminhos de Deus conforme a palavra de Deus. A expressão bem-aventurado não compreende uma virtude já realizada, mas significa a marcha sem tropeços na direção da plenitude da vida na vida futura. Os que optam por trilhar os caminhos da palavra de Deus são felizes, porque não andam às escuras, sem saber para onde vão, mas a palavra os segue até a eternidade, depois de uma vida de disciplina moral e ordem emocional nesta vida. Oremos ao Senhor. Graças te damos, ó Deus, pela tua palavra, que guia o nosso caminho nesta vida e nos conduz à glória eterna. Em nome de Jesus.
0: Este
1: Amém.
0: Texto foi extraído do livro Salmos para a Família, de João Falcão Sobrinho, AD Santos Editora. 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
2: A leitura bíblica diária de hoje será em Jeremias, capítulos 2 e 3.
3: Capítulo 2. E veio a mim a palavra do Senhor, dizendo: Vai e clama aos ouvidos de Jerusalém, dizendo: Assim diz o Senhor, lembro-me de ti, da piedade da tua mocidade e do amor do teu noivado, quando me seguias no deserto, numa terra que não se semeava. Então Israel era santidade para o Senhor e as primícias da sua novidade. Todos os que o devoravam eram tidos por culpados. O mal vinha sobre eles, diz o Senhor. Ouvi a palavra do Senhor, ó casa de Jacó, e todas as famílias da casa de Israel. Assim diz o Senhor: que injustiça acharam vossos pais em mim, para se afastarem de mim, indo após a vaidade e tornando-se levianos? E não disseram: Onde está o Senhor, que nos fez subir da terra do Egito, que nos guiou através do deserto, por uma terra árida e de covas, por uma terra de sequidão e sombra de morte, por uma terra pela qual ninguém transitava e na qual não morava homem algum? E eu vos introduzi numa terra fértil, para comerdes o seu fruto e o seu bem. Mas quando nela entrastes, contaminastes a minha terra, e da minha herança fizestes uma abominação. Os sacerdotes não disseram: Onde está o Senhor? E os que tratavam da lei não me conheciam, e os pastores prevaricavam contra mim, e os profetas profetizavam por Baal e andaram após o que é de nenhum proveito. Portanto, ainda contenderei convosco, diz o Senhor, e até com os filhos de vossos filhos contenderei. Pois passai às ilhas de Quitim e vede, e enviai a Quedar, e atentai bem, e vede se jamais sucedeu coisa semelhante. Houve alguma nação que trocasse os seus deuses, ainda que não fossem deuses? Todavia, o meu povo trocou a sua glória por aquilo que é de nenhum proveito. Espantai-vos disto, ó céus, e horrorizai-vos. Ficai verdadeiramente desolados, diz o Senhor, porque o meu povo fez duas maldades. A mim me deixaram o manancial de águas vivas, e cavaram cisternas, cisternas rotas, que não retêm águas. Acaso é Israel um servo? É ele um escravo nascido em casa? Por que, pois, veio a ser presa? Os filhos de Leão rugiram sobre ele, levantaram a sua voz, e fizeram da sua terra uma desolação. As suas cidades se queimaram e ninguém habita nelas. Até os filhos de Nofe e de Tafnis te quebraram o alto da cabeça. Porventura, não fizeste isto a ti mesmo, deixando o Senhor teu Deus no tempo em que ele te guiava pelo caminho? Agora, pois, que te importa a ti o caminho do Egito para beberes as águas de Sior? E que te importa a ti o caminho da Assíria para beberes as águas do rio? A tua malícia te castigará, e as tuas apostasias te repreenderão. Sabe, pois, e vê, que mal e quão amargo é deixares ao Senhor teu Deus, e não teres em ti o meu temor, diz o Senhor Deus dos exércitos. Quando eu já há muito quebrava o teu jugo e rompia as tuas ataduras, dizias tu, nunca mais transgredirei. Contudo, em todo outeiro alto e debaixo de toda árvore verde, te andas encurvando e prostituindo-te. Eu mesmo te plantei como vide excelente, uma semente inteiramente fiel. Como, pois, te tornaste para mim uma planta degenerada como vide estranha? Por isso, ainda que te laves com salitre e amontoes sabão, a tua iniquidade está gravada diante de mim, diz o Senhor Deus. Como dizes logo, não estou contaminada, nem andei após os baalins? Vê o teu caminho no vale, conhece o que fizeste. Dromedária ligeira és, que anda torcendo seus caminhos. Jumenta montês, acostumada ao deserto, que conforme o desejo da sua alma, sorve o vento. Quem a deteria no seu cio? Todos os que a buscarem não se cansarão. No mês dela a acharão. Evita que o teu pé ande descalço e a tua garganta tenha sede. Mas tu dizes, não há esperança, porque amo os estranhos, após eles andarei. Como fica confundido o ladrão quando o apanham, assim se confundem os da casa de Israel. Eles, os seus reis, os seus príncipes e os seus sacerdotes e os seus profetas, que dizem ao pau, tu és meu pai, e à pedra, tu me geraste. Porque me viraram as costas e não o rosto, mas no tempo da sua angústia dirão, levanta-te e livra-nos. Onde, pois, estão os teus deuses que fizeste para ti? Que se levantem, se te podem livrar no tempo da tua angústia. Porque os teus deuses, ó Judá, são tão numerosos como as tuas cidades. Por que contendeis comigo? Todos vós transgredistes contra mim, diz o Senhor. Em vão castiguei os vossos filhos. Eles não aceitaram a correção. A vossa espada devorou os vossos profetas como um leão destruidor. Ó geração, considerai vós a palavra do Senhor. Porventura, tenho eu sido para Israel um deserto? Ou uma terra da mais espessa escuridão? Por que, pois, diz o meu povo, temos determinado, não viremos mais a ti? Porventura, esquece-se a virgem dos seus enfeites ou a noiva dos seus adornos? Todavia, o meu povo se esqueceu de mim por inumeráveis dias. Por que ornamentas o teu caminho para buscares o amor? Pois até as malignas ensinaste os teus caminhos. Até nas orlas dos teus vestidos se achou o sangue das almas dos inocentes e necessitados. Não cavei para achar, pois se vê em todas estas coisas. E ainda dizes, eu estou inocente, certamente a sua ira se desviou de mim. Eis que entrarei em juízo contigo, porquanto dizes, não pequei. Por que te desvias tanto, mudando o teu caminho? Também do Egito serás envergonhada, como foste envergonhada da Assíria. Também daquele sairás com as mãos sobre a tua cabeça, porque o Senhor rejeitou a tua confiança e não prosperarás com eles. Capítulo 3. Eles dizem, se um homem despedir sua mulher e ela o deixar e se ajuntar a outro homem, porventura tornará ele outra vez para ela? Não se poluirá de todo aquela terra? Ora, tu te prostituíste com muitos amantes, mas ainda assim torna para mim, diz o Senhor. Levanta os teus olhos aos altos e vê, onde não te prostituíste? Nos caminhos te assentavas para eles, como o árabe no deserto. Assim poluíste a terra com as tuas fornicações e com a tua malícia. Por isso foram retiradas as chuvas, e não houve chuva serôdia. Mas tu tens a fronte de uma prostituta, e não queres ter vergonha. Ao menos desde agora não chamarás por mim, dizendo, Pai meu, tu és o guia da minha mocidade? Conservará ele para sempre a sua ira? Ou aguardará continuamente? Eis que tens falado e feito quantas maldades pudeste. Disse mais o Senhor nos dias do rei Josias. Viste o que fez a rebelde Israel? Ela foi a todo monte alto e debaixo de toda árvore verde, e ali andou prostituindo-se. E eu disse, depois que fizer tudo isto, voltará para mim. Mas não voltou, e viu isto a sua leivosa irmã Judá. E vi que, por causa de tudo isto, por ter cometido adultério, a rebelde Israel a despedi e lhe dei a sua carta de divórcio, que a leivosa Judá, sua irmã, não temeu. Mas se foi e também ela mesma se prostituiu. E sucedeu que, pela fama da sua prostituição, contaminou a terra, porque adulterou com a pedra e com a madeira. E, contudo, apesar de tudo isso, a sua leivosa irmã Judá não voltou para mim de todo o seu coração, mas falsamente, diz o Senhor. E o Senhor me disse, já a rebelde Israel mostrou-se mais justa do que a leivosa Judá. Vai, pois, e apregou estas palavras para o lado norte, e dize, volta, ó rebelde Israel, diz o Senhor, e não farei cair a minha ira sobre ti, porque misericordioso sou, diz o Senhor, e não conservarei para sempre a minha ira. Somente reconhece a tua iniquidade, que transgrediste contra o Senhor teu Deus, e estendeste os teus caminhos aos estranhos, debaixo de toda a árvore verde, e não deste ouvidos à minha voz, diz o Senhor. Convertei-vos, ó filhos rebeldes, diz o Senhor, pois eu vos desposei, e vos tomarei a um de uma cidade e a dois de uma família, e vos levarei a Sião, e dar-vos-ei pastores segundo o meu coração, os quais vos apacentarão com ciência e com inteligência. E sucederá que, quando vos multiplicardes e frutificardes na terra, naqueles dias, diz o Senhor, nunca mais se dirá a arca da aliança do Senhor, nem lhes virá ao coração, nem dela se lembrarão, nem a visitarão, nem se fará outra. Naquele tempo chamarão a Jerusalém o trono do Senhor, e todas as nações se ajuntarão a ela, em nome do Senhor, em Jerusalém. E nunca mais andarão segundo o propósito do seu coração maligno. Naqueles dias, andará a casa de Judá com a casa de Israel, e virão juntas da terra do norte, para a terra que dei em herança a vossos pais. Mas eu dizia, como te porei entre os filhos, e te darei a terra desejável, a excelente herança dos exércitos das nações? Mas eu disse, tu me chamarás meu pai, e de mim não te desviarás. Deveras, como a mulher se aparta leivosamente do seu marido, assim aleivosamente te houveste comigo, ó casa de Israel, diz o Senhor. Nos lugares altos se ouviu uma voz, pranto e súplicas dos filhos de Israel, porquanto perverteram o seu caminho e se esqueceram do Senhor seu Deus. Voltai, ó filhos rebeldes, eu curarei as vossas rebeliões. Eis-nos aqui, vimos a ti, porque tu és o Senhor nosso Deus. Certamente, em vão se confia nos outeiros e na multidão das montanhas. Deveras, no Senhor nosso Deus, está a salvação de Israel. Porque a confusão devorou o trabalho de nossos pais desde a nossa mocidade. As suas ovelhas e o seu gado, os seus filhos e as suas filhas. Deitemo-nos em nossa vergonha, recubra-nos a nossa confusão, porque pecamos contra o Senhor nosso Deus, nós e nossos pais, desde a nossa mocidade até o dia de hoje, e não demos ouvidos à voz do Senhor nosso Deus.
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1: Alguns experts calculam que num dia normal, 10 mil pensamentos passam pela cabeça humana. Quase 200 milhões numa vida. Quem declarou que somos aquilo que pensamos tinha toda a razão. Se é assim, minha pergunta, quem é você? Quem sou eu? Os nossos pensamentos refletem o nosso interior. Como já temos visto nesses estudos sobre tempestades no lar e a mudança bíblica que Deus quer fazer em nós, de dentro para fora, a primeira preocupação com nosso coração e depois com as circunstâncias. A palavra de Deus ensina que a chave para a mudança verdadeira está dentro em nós e começa com a renovação da nossa mente. Quando falamos dentro em nós, não queremos dizer que o poder está em nós mesmos, mas sim aquele que vive em nós, Cristo, a esperança da glória, que pelo seu Espírito, que usa a sua palavra, efetua transformações verdadeiras que dão glória a Deus. Sem simplificar demais e dizer que a santificação é uma questão meramente intelectual, temos que reconhecer que a manutenção da nossa vida espiritual começa no coração, ou o que nós diríamos na mente. Romanos 12, versículo 2, nos lembra desse fato quando diz: e não vos amoldeis ao esquema deste mundo, mas sede transformados pela renovação da vossa mente. Resultado disso, para que experimenteis qual seja a boa, agradável e perfeita vontade de Deus. Para isso é preciso ver quem nós realmente somos no espelho da palavra de Deus e, ao mesmo tempo, responder ao que nós vemos. Temos de correr até a pessoa de Jesus, sua obra final na cruz, o poder da sua ressurreição, para estarmos capacitados para vencer o mal. Precisamos viver na esfera do nosso coração, aquela santa tensão entre ver o coração e correr até a cruz. Quem fica só com seu próprio coração, quem experimenta a nova aliança de Jesus e tem nojo do seu coração, não pode ficar mergulhando naquela lama que descobre, mas precisa se limpar correndo até o trono da graça. Precisamos nos arrepender, virando as costas ao nosso pecado, e crer na suficiência final de Cristo, lançando-nos sobre Ele e somente sobre Ele. Primeiro na salvação, mas também dia após dia na vida cristã. A renovação da mente é nada mais, nada menos do que pregar o Evangelho a nós mesmos todos os dias. Se vamos crescer em Cristo, é preciso uma renovação constante daqueles 10 mil pensamentos que circulam em nosso cérebro. É preciso limpar os filtros da nossa mente. A primeira pergunta: o que é a renovação da mente, essa chave que destranca o processo da verdadeira mudança bíblica? É bom esclarecer o que não constitui renovação da mente. A renovação da mente não é uma experiência emocional, mística ou esotérica. Não é algo instantâneo. Seria muito mais fácil se fosse um processo tipo micro-ondas ou laser que pudéssemos chamar de café solúvel espiritual. Mas não é assim que acontece. É um processo, uma maratona e não 100 metros rasos. A Bíblia desconhece a espiritualidade instantânea que muitos hoje estão vendendo. Conhece, sim, uma batalha em meio à guerra espiritual, que exige vigilância dia após dia, momento após momento. Conhece, sim, a dependência de Cristo, a humildade, o andar no Espírito, na presença de Deus. Isso talvez gere frustração em alguns se estamos esperando um milagre instantâneo. Deus, porém, sabe que precisamos muito mais da constante dependência dele, por meio da qual levamos cativo todo pensamento para que obedeça a Cristo, como diz 2 Coríntios 10, 4 e 5. Deus é mais glorificado em nós pelo processo da renovação da mente ensinada na Bíblia do que por atos milagrosos, místicos e instantâneos, que supostamente levam renovação da mente e refere-se ao processo interior de autoavaliação, de diálogo pessoal com a palavra de Deus, a disciplina chamada meditação. Diálogo consigo mesmo, dirigido pelo Espírito Santo, pelo qual a verdade da palavra de Deus é aplicada, massageada dentro do próprio indivíduo. Baseado na Bíblia, nós precisamos fazer esse tipo de aconselhamento pessoal, a fim de sermos refeitos pela palavra de Deus. Interessante que no texto de Efésios 4, versículos 17 a 24, nós descobrimos que a renovação da mente liga duas verdades bíblicas: a nossa morte com Cristo, a morte do pecado, e a nossa nova vida vestida com a justiça de Cristo. Diz o texto de Efésios 4, a partir do versículo 17. Isto, portanto, digo e no Senhor testifico, que não mais andeis como também andam os gentios, na vaidade dos seus próprios pensamentos, obscurecidos de entendimento. Notem os termos que descrevem a renovação ou não da mente, alheios à vida de Deus por causa da ignorância em que vivem, pela dureza dos seus corações, os quais, tendo se tornado insensíveis, se entregaram à dissolução para com avidez cometerem toda sorte de impureza. Mas não foi assim que aprendestes a Cristo, se é que de fato tendes ouvido e nele fostes instruídos, segundo a verdade em Jesus. Agora, o que fomos ensinados? No sentido de que, quanto ao trato passado, vos despojeis do velho homem, tiramos a roupa do velho homem, que se corrompe segundo as concupiscências do engano, e vos renoveis no espírito do vosso entendimento. Ou seja, no tempo presente, constantemente renovamos a nossa mente, e vos revistais, colocar a nova roupa, do novo homem, criado segundo Deus em justiça e retidão, procedentes da verdade. O elo entre o despojar e o revestir é o renovar, ou seja, no tempo presente, na língua original, de constantemente reciclar, renovar, pregar a verdade do evangelho para nós mesmos. É um tipo de sanduíche espiritual. Entendemos que a renovação da mente é o passo em que renovamos em nossa compreensão o que o evangelho significa para nós, na santificação. É um ato contínuo, um ensaio, uma reflexão, autoavaliação, em que à vida diária são aplicadas verdades espirituais e invisíveis. A mudança que a Bíblia ensina e que Deus almeja em meio às tempestades da vida, para não serem desperdiçadas as crises que nós passamos normalmente em nossas vidas, e especialmente no contexto familiar. A vitória sobre o pecado começa na mente, A vitória sobre a depressão começa na mente. A vitória sobre a dúvida começa na mente. A vitória sobre a culpa começa na mente. Interessante que logo após esse trecho na palavra de Deus, Efésios capítulo 4, versículos 25 a 32, o apóstolo Paulo dá exemplos práticos de como o processo de mudança que a Bíblia nos ensina acontece na prática. O despir do homem velho, renovar do espírito da mente e revestir do novo homem. Nós percebemos que o texto trata de proibições, o despir, mandamentos e ordens, o revestir, e sempre inclui uma razão ou resultado, ou seja, a renovação da nossa mente que nos faz despir e revestir. Por exemplo, em Efésios 4, 25, por isso, deixando a mentira, esse é o despir. Fale cada um a verdade com o seu próximo, esse é o revestir. E a renovação da mente que motiva o processo porque somos membros uns dos outros. Eu renovo a mente sobre o corpo de Cristo por causa do Evangelho de Cristo que faz com que eu não minta para meu irmão em Cristo. Versículo 26, irai-vos, mas não pequeis. Não se põe o sol sobre a vossa ira, nem deis lugar ao diabo. Ou seja, não pecar é o despir, não conservar a nossa raiva seria o revestir, e a razão é porque tudo isso cria uma brecha para o próprio diabo. O texto continua falando, aquele que furtava, não furte mais, esse o velho homem, o despir, antes trabalhe fazendo com as próprias mãos o que é bom, esse o revestir, e a razão, resultado, ou seja, a renovação da mente, para que tenha com que acudir ao necessitado. Ou seja, o Evangelho faz com que aquele que pensava e dizia o que é teu é meu, agora fala o que é meu é teu. Mas quem é que precisa renovar a mente? À luz das Escrituras, nós percebemos quantas vezes a renovação da mente precisa acontecer no contexto familiar. Pensamos na história de José, a partir de Gênesis 37 até capítulo 50. José que sofreu uma tragédia de uma família dividida, envolta em ciúme, favoritismo, crueldade, intrigas e grande sofrimento, injustiçado pelos seus próprios irmãos. Mas José conseguiu olhar para trás, no final do capítulo 50, dizendo, o que vós intentastes para mim para o mal, Deus queria para o bem, para salvar muita gente. Isso foi baseado na convicção que José tinha, e entendo a renovação da sua mente, entender?

0: Senhor, esquecer-te-ás de mim para sempre? Até quando ocultarás de mim o teu rosto? Nessas horas que os salmos de lamento ocupam o nosso coração, precisamos expressar para Deus, em primeiro lugar, as nossas dúvidas, a nossa tristeza, nossa falta de entendimento. Quem precisa de renovação da mente também são aqueles que lutam para vencer o pecado. Aquele texto de Romanos 6, versículos de 11 a 14, deixa isso muito, muito claro. Precisamos considerar a nossa verdadeira posição em Cristo Jesus, renovar a mente e abrir mão do pecado. Diz, versículo 11 de Romanos 6, assim também vós, considerai-vos um processo mental de renovação da mente, mortos ao pecado, mas vivos para Deus em Cristo Jesus. O resultado disso, não reine, portanto, o pecado em vosso corpo mortal, de maneira que obedeçais às suas paixões, nem ofereçais cada um os membros do seu corpo ao pecado como instrumentos da iniquidade, mas oferecei-vos a Deus como ressurretos dentre os mortos e os vossos membros a Deus como instrumentos de justiça. Porque o pecado não terá domínio sobre vós, pois não estáis debaixo da lei, e sim da graça. Paulo nos exorta para renovar a mente com uma consideração cuidadosa, uma meditação sobre os fatos objetivos da morte de Jesus, da vida de Jesus, que o pecado não domina mais sobre nós, somos livres por Jesus, conhecemos a verdade nos liberta, João 8, 32. Mas como eu posso renovar a minha mente? Tem várias maneiras de reprogramar o computador do nosso cérebro, do nosso coração. As disciplinas da vida cristã não são atos religiosos para ganhar pontos com Deus, mas maneiras pelas quais nós engatinhamos a nossa mente com as verdades da palavra, enchemos a mente todos os dias com a palavra de Deus. Também renovamos a mente filtrando o que entra na nossa cabeça. Nós precisamos avaliar tudo que nós assistimos, que nós escutamos, porque também pode corromper o nosso coração. Não atendendo aos desejos da carne, fazendo provisão para a carne, como diz Romanos 13, versículos 14, tomando passos concretos para seguir a santificação, desviar os olhos de que não presta, fugir da tentação, desligar aquele programa, colocar filtros de conteúdo no nosso computador e recrutar ajuda. Às vezes, grupos pequenos de compartilhamento, de oração, de aconselhamento, de confissão de pecado. Filiar-se a uma igreja que prega realmente as verdades bíblicas, ter comunhão com outros irmãos. Começar e terminar o dia em oração e reflexão sobre sua verdadeira identidade e posição em Cristo. E quando for tomado de dúvidas e desânimo, aconselhar a si mesmo sobre o que sabe ser verdadeiro a respeito de Deus e sua nova posição em Cristo Jesus. Romanos 8 é um ótimo texto para aquele que passa pelos momentos de dúvida e desânimo, nas crises e tempestades da vida. Todas as coisas cooperam para o bem daqueles que amam a Deus, são chamados segundo o seu propósito. Se Deus é por nós, quem será contra nós? Não há condenação para aquele que está em Cristo Jesus. 10 mil pensamentos passam pela nossa cabeça todos os dias, e Jesus quer trazer cativo a Ele todos eles. Que Ele renove as nossas mentes pelo verdadeiro Evangelho de Cristo Jesus.
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2: Fazenda analisa mudanças em crédito a motoristas de aplicativos. Bancários fazem paralisação nacional de 24 horas nesta quinta-feira. Maracanã vai receber a abertura da Copa do Mundo Feminina 2027. O Ministério da Fazenda avalia alterações no programa Move Brasil para elevar a adesão de motoristas de aplicativo e taxistas ao crédito com juro reduzido. Segundo o ministro Dario Durigan, a baixa adesão inicial decorre do fraco interesse dos bancos privados, enquanto instituições públicas concentram as operações. Para reverter o cenário, o governo pretende aprimorar a integração de dados de renda com as plataformas operadoras, mantendo o financiamento de veículos novos de até R$ 150 mil, reais, seminovos, motos e bicicletas. Ao mesmo tempo, a reunião ministerial abordou a resposta brasileira às recentes sobretaxas de 37,5% impostas pelos Estados Unidos a produtos nacionais. O Brasil ativou a Lei de Reciprocidade Econômica para ouvir os setores atingidos e avaliar possíveis retaliações, sem fechar as portas para negociações diplomáticas. Como medida complementar de suporte à indústria exportadora, estuda-se a ampliação do regime tributário de drawback dentro do Programa Brasil Soberano. Trabalhadores do setor bancário de todo o país realizam uma paralisação nacional de 24 horas, afetando instituições públicas e privadas. A mobilização, organizada pela Confederação Nacional dos Trabalhadores do Ramo Financeiro, a CONTRAF, busca pressionar as instituições financeiras pela apresentação de propostas de reajuste salarial. A categoria reivindica aumento real, valorização dos pisos e auxílios, melhorias na participação nos lucros e resultados e piso específico para profissionais de TI. A liderança sindical destaca o expressivo desempenho do setor, que alcançou mais de 170 bilhões de reais em lucros e patrimônio líquido de pouco mais de 1 trilhão no último ano. Os trabalhadores apontam uma redução histórica no repasse da PLR em comparação a décadas anteriores, contrastando com alto lucro gerado por empregado. Sem propostas formais de índice de reajuste apresentadas pelos bancos até o momento, uma nova rodada de negociações entre as partes está agendada para a próxima segunda-feira. A FIFA revelou o calendário oficial da Copa do Mundo Feminina de 2027 aqui no Brasil, confirmando o Maracanã como palco da abertura no dia 24 de junho e da final em 25 de julho. A seleção brasileira será cabeça de chave do Grupo A, disputando sua primeira partida no Rio de Janeiro, a segunda na Neoquímica Arena em São Paulo e a terceira no Mané Garrincha em Brasília. Ao todo, 8 sedes abrigarão os confrontos, 64 no total, destacando-se o Estádio Paulista com 10 partidas, incluindo uma semifinal e a disputa de terceiro lugar. A Copa reunirá 32 seleções com o sorteio de grupos e chaveamento completo programado para ocorrer em dezembro.
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3: Estas são as boas novas de Deus para você memorizar esta semana aqui na BBN. Joel 2:13. E rasgai o vosso coração e não as vossas vestes. Convertei-vos ao Senhor vosso Deus, porque Ele é misericordioso e compassivo, tardio em irar-se e grande em benignidade. 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

0: Quando pensamos em Deus, dentre as muitas características que podemos lembrar, amor e justiça são as que mais se destacam. Por sua justiça como pecadores, mereceríamos a condenação eterna ao inferno. Mas por seu tão imenso amor, ele enviou seu único filho para morrer em nosso lugar na cruz. E agora, quando ele olha para cada um de seus filhos, ele não vê mais o pecado em nós. Assim, o sacrifício de Jesus por mim e por você. 1 Samuel 16, no verso 7 diz: porque o Senhor não vê como vê o homem, pois o homem vê o que está diante dos olhos, porém o Senhor olha para o coração. Você tem certeza do que Deus vê quando ele olha para o seu coração? Ele ainda vê um pecador, ou ali ele encontra um remido, resultado do sacrifício de Jesus na cruz? Se você não tem convicção de como responder essa pergunta, acesse agora www.bbnradio.org e clique em Como Chegar ao Céu para saber mais sobre a salvação e vida eterna.
1: A chamada da meia-noite traz até você Pérolas Diárias de Vimalgo. Fala aos filhos de Israel e diz-lhes: quando houverdes passado o Jordão para a terra de Canaã, desapossareis de diante de vós todos os moradores da terra. Destruireis todas as suas pedras com figura, e também todas as suas imagens fundidas, e deitareis abaixo todos os seus ídolos. Números 33, 51 e 52. O Jordão representa muito especialmente a morte do Senhor Jesus Cristo. Aqui o vemos como a única base de saída da vitória sobre todos os poderes do inimigo. O Senhor ordenou aos filhos de Israel que expulsassem todos os moradores de Canaã e destruíssem todos os seus ídolos. Mas primeiro ele diz: quando houverdes passado o Jordão. Disso aprendemos como se vence. Não em direção à cruz, não em direção à vitória, mas sim partindo da sua cruz, da vitória já conquistada pelo Senhor na cruz. Creia, meu amigo, está consumado. Se você descansa nessa obra consumada, se você está unido com Ele, com Jesus na cruz, então comece a sua vida vitoriosa. Não o inverso. Você não deve tentar se deixar crucificar aos poucos, mas pela fé, deve colocar os seus pés nessa vitória agora mesmo. Justamente isso está escrito em Romanos 6:6. Sabendo isto, que foi crucificado com Ele o nosso velho homem. Para quê? Paulo continua: para que o corpo do pecado seja destruído e não sirvamos o pecado como escravos.

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Agora louva a Deus comigo através desta linda canção.

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0: bem-vindo ao programa Palavras de Louvor. Esse programa é baseado nos estudos do Dr. Donald Hubbard, pastor e professor da Bíblia. Nós agradecemos a Deus pelo privilégio de, nos próximos minutos, apresentar a você verdades contidas na Palavra de Deus e suas aplicações para os nossos dias. Vamos então a mais um estudo no programa Palavras de Louvor. Apresentação: Lincoln Oliveira.
1: Quando foi a última vez que você cantou aquele belo hino, Deus cuidará de ti? Você se lembra da verdade que ele destaca? Ouça: aflito e triste coração, Deus cuidará de ti. Tem nos seus braços proteção, Deus cuidará de ti. Deus cuidará de ti. Tudo ele vê, tudo provê. Sim, Deus cuidará de ti. Deus cuidará de ti. Na dor cruel, na provação, Deus cuidará de ti. Socorro dá e direção, Deus cuidará de ti. Os teus tesouros te dará, Deus cuidará de ti. Com bênçãos mil te cobrirá, Deus cuidará de ti. Deus cuidará de ti. Tudo ele vê, tudo provê. Sim, Deus cuidará de ti. Deus cuidará de ti. Isso era o que aquele homem cego mais precisava: o cuidado de Jesus em sua vida, tal como temos visto no estudo de Marcos, capítulo 8, versos 22 a 26. Vamos relembrar um pouco esse milagre maravilhoso? Somente no Evangelho de Marcos é que encontramos esse milagre que Jesus realizou de forma gradual. O local era em Betsaida, e naquela cidade, alguns amigos se reuniram para levar um homem cego até Jesus para que ele o tocasse. A Bíblia diz que, e chegou a Betsaida e trouxeram-lhe um cego, e rogaram-lhe que o tocasse. E tomando o cego pela mão, levou-o para fora da aldeia, e cuspindo-lhe nos olhos e impondo-lhe as mãos, perguntou-lhe se via alguma coisa. E levantando ele os olhos, disse: vejo os homens, pois os vejo como árvores que andam. Depois disto, tornou a pôr-lhe as mãos sobre os olhos e fez olhar para cima. E ele ficou restaurado e viu cada homem claramente. E mandou-o para sua casa, dizendo: nem entres na aldeia, nem o digas a ninguém na aldeia. Jesus não poderia fazer nenhuma obra maravilhosa em Betsaida, porque esta foi deixada à mercê do juízo de Deus. Mas aqueles indivíduos que responderam pela fé poderiam ainda experimentar o poder da ação da graça de Deus, realizando maravilhas no meio deles. Esse homem cego tornou-se o alvo da consideração e do cuidado de Jesus. Vemos a história de três toques importantes. Jesus tocou em sua mão na primeira parte do verso 23 e o levou para fora da cidade. O segundo toque foi quando Jesus colocou suas mãos sobre ele, depois de colocar saliva em seus olhos, e perguntou se ele conseguia ver alguma coisa. O terceiro toque foi quando Jesus colocou de novo suas mãos sobre seus olhos, e no verso 25 lemos: depois disto, tornou a pôr-lhe as mãos sobre os olhos e fez olhar para cima. E ele ficou restaurado e viu cada homem claramente. O primeiro toque, sobre o qual já falamos, é o toque de bondade. Aquele toque que Jesus colocou sua mão sobre esse homem, pois Jesus o pegou pela mão gentilmente e, cheio de persuasão, o conduziu para realizar uma obra maravilhosa em sua vida. O mundo está perecendo pela falta de um toque de amor, de alguém que realmente se importe. O toque de bondade era um toque de sensibilidade, de autoridade e de comunicação. Pelo toque de bondade, Jesus disse: "Eu me importo com você. Por favor, venha comigo e me permita fazer alguma coisa maravilhosa em sua vida." Isso é o que Jesus quer fazer em sua vida hoje. Ele tem todo o poder e é o mesmo Deus ontem, hoje e para sempre. Portanto, o toque de bondade que Jesus demonstrou na vida daquele homem cego, já há muitos anos naquela condição, era um toque de sensibilidade, autoridade e comunicação. Um toque que Jesus faz também em nossa vida hoje. O segundo toque era o toque de algo novo. Esse foi o momento em que Jesus colocou saliva sobre os olhos do homem cego e suas mãos sobre ele, e depois perguntou se ele via alguma coisa. Mais uma vez, o toque de novidade nos ajuda a entender um pouco sobre o método e a mensagem que Jesus proclamava naquela ocasião em especial. Portanto, isso nos leva a um terceiro toque. Nesse toque, Jesus coloca as mãos nos olhos do homem e pergunta a ele se ele conseguia ver alguma coisa. Então o homem olhou para cima e disse: "Vejo os homens, pois os vejo como árvores que andam." O terceiro toque é o toque da plenitude, pois a Bíblia diz no verso 25 que, depois disto, tornou a pôr-lhe as mãos sobre os olhos e fez olhar para cima, e ele ficou restaurado e viu cada homem claramente. Esse foi o toque da plenitude. Primeiro Jesus toca em sua mão, depois em seus olhos e agora Jesus toca em sua vida. Ver os homens como árvores que andavam não era suficiente. Havia uma grande necessidade de se ver com clareza. Por isso, quando Jesus colocou sua mão sobre ele, a Bíblia diz que ele começou a ver claramente. A língua grega é muito interessante aqui em Marcos 8:25, em que esse incidente foi registrado para nós, como ressalta o Dr. A.T. Robertson, um erudito da língua grega. Ao comentar esse texto, ele diz: "Ele viu completamente o cenário e foi totalmente curado e restaurado. A partir daí, ele continuou a ver tudo com clareza, ou à distância. Jesus tocou verdadeiramente em sua vida e daquele dia em diante, sua vida jamais, jamais seria a mesma novamente. Por isso, aquele homem, naquela ocasião, recebeu não apenas a visão física, mas também, creio eu, a visão espiritual. Bem no fundo, Jesus sabia que o coração daquele homem estava respondendo pela fé àquilo que Jesus estava indicando a ele. Nosso Senhor usou a saliva sobre seus olhos e colocou sobre eles suas mãos para, através desses dois meios, transmitir ao homem cego o que ele desejava fazer de uma forma muito original. Por isso, Jesus não apenas queria curar seus olhos físicos, mas também sua visão espiritual. Saiba que nós temos olhos espirituais. Muitas vezes descobrimos que estamos cegos espiritualmente. Isso ocorre porque, para muitos de nós que estamos ouvindo esse programa, nossos olhos espirituais jamais se abriram, nos quais o Deus deste século cegou os entendimentos dos incrédulos para que lhes não resplandeça a luz do Evangelho da glória de Cristo, que é a imagem de Deus. Para aqueles que jamais se converteram e nunca nasceram de novo, expressando sua fé pessoal em Jesus Cristo, seus olhos espirituais estão fechados. E é por isso que é tão difícil para algumas pessoas verem as verdades principais. De fato, a Bíblia diz que é absolutamente impossível para os que estão na carne agradarem a Deus. A expressão na carne simplesmente significa aqueles que não confiaram em Jesus Cristo como Salvador pessoal, pois afinal, Deus se agrada em seu Filho Jesus. E isso ele disse duas vezes. Quando nosso Senhor Jesus Cristo foi batizado e depois, ao sair da água do Rio Jordão, veio uma voz do céu dizendo, Tu és o meu Filho amado em quem me comprazo. No Monte da Transfiguração, quando o Senhor Jesus Cristo foi glorificado, e lá estavam Moisés e Elias falando de sua ida a Jerusalém, e mais uma vez se ouviu uma voz celeste que dizia, Este é o meu Filho amado, a ele ouvi. Deus tem prazer em seu Filho, e se você não o receber como Salvador, terá rejeitado o amado de Deus. Por isso é que precisamos nascer de novo. Pelo fato de nossos olhos espirituais jamais terem sido abertos. Mas, uma vez tendo aceitado a Cristo como Salvador e nascido de novo pela fé em Jesus Cristo, então toda a sua visão de mundo se modifica. As coisas serão vistas de forma diferente, não apenas com os olhos físicos, mas com os olhos espirituais também. Eu gosto muito da aplicação espiritual desse texto em Marcos 8:25. Depois disto, tornou a pôr-lhe as mãos sobre os olhos e fez olhar para cima, e ele ficou restaurado e viu cada homem claramente. É maravilhoso como começamos a ver as coisas quando nossos olhos espirituais são abertos e recebemos ao Senhor Jesus como Salvador e Senhor. Jesus foi até a cruz e tornou-se o substituto por nosso pecado. Nosso pecado foi colocado sobre Jesus, o justo que morreu pelos injustos para que pudéssemos ser reconciliados com Deus. Que maravilhoso é saber que pela morte de Jesus Cristo, Deus recebeu a expiação dos pecados e nós fomos reconciliados com Ele. Fomos feitos recipientes de seu amor e de seu favor imerecido que nos alcançou. Não apenas isso, mas Deus nos deu todas as riquezas em glória em Cristo Jesus. Elas já são nossas, portanto, vamos abrir nossos olhos espirituais às verdades que Deus nos quer ensinar e partilhar conosco. Verdadeiramente, quando alguém vai a Cristo e deposita nele sua fé, essa pessoa começa a ver as coisas de uma forma totalmente diferente. Os pássaros cantam com mais doçura e o ar se enche de mais pureza. É absolutamente maravilhoso que quando alguém vai até Jesus Cristo, a vida assume uma dimensão diferente. Surge uma nova dimensão proporcionada pela vida que brota de Cristo. A Bíblia caracteriza aqueles que não são salvos como incrédulos, pessoas que jamais creram em Jesus Cristo Salvador como pessoas mortas

0: e ser feliz. Tudo isso centrado na pessoa de nosso Senhor Jesus Cristo. Sem dúvida que, como filhos de Deus, somos privilegiados. E saiba que Deus deseja ser tudo em todos em sua vida. O grande propósito de Deus para nós é que tenhamos a imagem de Cristo. E assim como esse homem de Marcos capítulo 8 precisou desse toque de Jesus que o fez completo, nós também, da mesma forma, hoje, precisamos dele para sermos mais parecidos com Jesus Cristo. Falaremos sobre isso em nosso próximo programa. Vamos orar agora. Pai, obrigado pelo fato de Jesus não apenas nos salvar, mas também tocar em nossa vida e em nosso serviço. Senhor, nós te louvamos hoje e glorificamos teu nome através de Jesus Cristo, nosso Senhor. Amém.
1: Fica por aqui mais um Palavras de Louvor, um programa baseado nos estudos do Dr. Donald Hubbard e apresentado por Lincoln Oliveira. 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
2: Apenas 20 operadoras têm nota máxima na ANS. Estados Unidos concentram mais da metade dos gastos de brasileiros com emergências médicas no exterior durante as férias de julho. Pesquisa inédita revela pouco conhecimento de brasileiros sobre fitoterápicos e grande potencial de crescimento do consumo no país. Uma projeção elaborada pela empresa Blendus para o ano base 2025 indica um crescimento de 30% na quantidade de operadoras de saúde que devem atingir a nota máxima no Índice de Desempenho da Saúde Suplementar. O levantamento, baseado no cruzamento de dados de mercado com os resultados do ano anterior, aponta também um aumento médio de quase 8% na pontuação de empresas em ascensão, com mais da metade do setor mantendo ou elevando suas notas. O avanço reflete a busca por maior competitividade e o aprimoramento contínuo das instituições na gestão e na qualificação dos dados regulatórios transmitidos à Agência Nacional de Saúde Suplementar, ANS. Apesar da tendência de alta, a faixa de excelência do indicador permanece restrita, tendo alcançado apenas 25% das empresas no último ciclo divulgado pela ANS, no qual somente 20 operadoras atingiram a pontuação máxima de um ponto. De acordo com Flávio Exterkotter, CEO da Blendus, a evolução das notas reflete o amadurecimento das empresas no cumprimento de padrões de comunicação, embora ainda existam grandes gargalos na qualidade assistencial, no acesso e na sustentabilidade financeira. Um levantamento da Seguros Promo revela que 45% das ocorrências registradas por brasileiros no exterior durante as férias de julho deste ano foram relacionadas a atendimentos médicos. Apesar de responderem por mais de 20% dos acionamentos, os Estados Unidos concentraram mais da metade dos custos globais de despesas de saúde da plataforma no período. Paralelamente, problemas com cancelamento de voos, extravio de bagagens e despesas farmacêuticas geraram milhões em indenizações e coberturas ativadas, exemplificando o elevado peso financeiro de imprevistos logísticos e hospitalares fora do Brasil. Uma pesquisa inédita encomendada pela ABFISA, Associação Brasileira das Empresas do Setor Fitoterápico, Suplementos Alimentares e Promoção da Saúde, e realizada pelo Instituto Opinion, Box, revelou um expressivo desconhecimento da população brasileira em relação aos medicamentos fitoterápicos. Embora 80% dos entrevistados afirmem conhecer o termo, apenas 20% conseguem diferenciá-los de suplementos ou produtos naturais. E somente 14% relatam uso frequente. Essa falta de informação, somada ao reduzido volume de prescrições médicas, motivado pela ausência da disciplina na formação acadêmica básica, atua como um entrave para o setor num país que detém 20% da biodiversidade mundial. Por outro lado, o levantamento aponta um elevado potencial de expansão para o mercado nacional, visto que quase 100% dos participantes demonstraram receptividade aos produtos e quase 70% aumentariam o consumo caso houvesse oferta no SUS.
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0: Temer ao Senhor não significa ter medo dele como se fosse um tirano, mas ter reverência, respeito e submissão ao seu caráter santo e justo. Esse temor é o reconhecimento de quem é Deus, o Criador, Juiz e Redentor, e de quem somos nós diante dele, criaturas dependentes e necessitadas de sua graça. Quem teme a Deus evita o mal, e isso preserva de cair em caminhos que levam à ruína espiritual e eterna. Esse temor reverente nos leva à fé e à obediência a Cristo, que é a fonte da vida eterna. 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
2: Olá, aqui é o pastor Wagner Antônio de Araújo. Esta é a série Grandes Temas da Bíblia. O texto de hoje encontra-se em Lamentações, capítulo 3, verso 21. Quero trazer à memória o que me pode dar esperança. O livro de Lamentações de Jeremias foi um canto de lamento. O profeta, que gastou toda a sua vida proclamando para Judá que eles seriam invadidos se não se arrependessem de seus pecados, agora contemplava o estrago causado por Nabucodonosor em consequência de seus erros e da quebra da lei de Deus. Deus não estava brincando quando os ameaçou, dizendo que se não mudassem de vida, se não lançassem os seus ídolos e deuses fora, se não fizessem jorrar a justiça como uma corrente de águas, então eles seriam mortos à espada, suas mulheres seriam assassinadas e seus filhos sucumbiriam. Foi exatamente isso que Jeremias viu presencialmente. E nesse espírito escreveu o texto. O versículo é um oásis no meio de tanta dor. Ele dizia que queria trazer à memória aquilo que poderia lhe dar esperança. Ele pensava na promessa de Deus de nunca deixar Israel acabar, se extinguir. Assim mesmo com o país destroçado, Jeremias trazia à lembrança as promessas divinas de um futuro promissor. Nós aprendemos com Jeremias a verdadeira atitude de poder, a de trazer à memória coisas que nos encham de esperança. O trabalhador braçal, suado e machucado num buraco de esgoto ou numa construção, enche-se de esperança ao imaginar chegar em casa e ver as crianças e a esposa confortáveis e bem alimentadas como fruto de seu esforço. O soldado na trincheira alegra-se na esperança de que a justiça prevaleça e que o seu país se veja livre do opressor. O estudante, que labuta dia e noite com as suas matérias, enche-se de alegria ao pensar no dia de receber o seu diploma. Prezado ouvinte, Deus quer nos dar esperança. Para isso, devemos encher o nosso coração e a nossa mente com coisas que realmente nos levem para frente, para Deus, para a felicidade, e não pensarmos nas coisas que nos desanimam, que nos trazem tristeza e depressão. Pensar nas coisas que nos trazem esperança é uma decisão da nossa alma. Ninguém fará isso por nós. Cabe ao nosso coração e à nossa mente tomar a decisão de pensar em coisas que edificam, não em coisas que constrangem. Deus tem um plano maravilhoso para a nossa vida através de Jesus Cristo. Se nós entregarmos o coração para Deus e confiarmos em Sua palavra, desfrutaremos de um futuro promissor aqui e da nossa salvação na eternidade. Que Deus abençoe a sua vida, em nome de Jesus. Amém.
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C.S. Lewis disse que ser cristão significa perdoar o imperdoável nos outros, porque Deus perdoou o imperdoável em você. Para pensarmos, não é mesmo? E você, tem uma situação em que experimentou reconciliação com alguém que você perdoou ou a quem você pediu perdão?

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1: Imagine um tribunal. O júri ouve as testemunhas, as pessoas apresentam suas opiniões de maneira persuasiva, perspectivas diferentes, pessoas diferentes. Agora o júri precisa entrar numa sala fechada, apenas entre eles, e devem chegar a um veredito. O que eles estão avaliando é se o cristianismo é verdadeiro ou não. No entanto, antes de concluírem, os advogados vão apresentar a sua defesa, vão apresentar os seus argumentos finais. O livro de Hebreus é como se fosse um argumento final em defesa do cristianismo. Ele usa uma lógica cuidadosa. Ele se refere ao testemunho escrito e demonstrado na pessoa de Jesus Cristo. Jesus Cristo como sendo o Filho de Deus, superior a todos os outros personagens do Antigo Testamento, às alianças e ao sistema religioso, e, portanto, digno da nossa fé. O livro compara Jesus e contrasta Jesus com tudo o que acontece no Antigo Testamento e argumenta: Jesus é o máximo, ele é o clímax, é o ápice de todas as coisas do passado. Assim, o autor conclui: olhando firmemente para o autor e consumador da fé, Jesus, considerai, pois, atentamente aquele que suportou tamanha oposição dos pecados contra si mesmo, para que não vos fatigueis desmaiando em vossas almas. Hebreus capítulo 12, versículos 2 e 3. Nós não sabemos como os leitores originais responderam a essa carta, mas o argumento da carta é um eloquente argumento demonstrando a superioridade de Jesus. O livro se tornou uma fonte inestimável de encorajamento e de esperança para os cristãos, pelos séculos dos séculos. De forma como esta carta, ainda hoje, continua nos encorajando. É nessa carta que aprendemos sobre fé. É nessa carta que aprendemos sobre a intrepidez que podemos ter na presença de Deus. O que acontece é que muitos crentes judeus, havendo passado do judaísmo para o cristianismo, em função das perseguições terríveis que estavam sofrendo, embora ainda não estivessem vivendo a experiência de martírio, eles estavam considerando voltar atrás. A ideia deles era mais ou menos assim. Eles não iriam para o paganismo, para a sua pluralidade de deuses, para politeísmo. Mas como poderiam resolver o problema da perseguição? Veja, a fé cristã naquele momento estava sendo considerada um religius illicita, quer dizer, uma religião ilícita, não reconhecida pelo Estado. Ao passo que o judaísmo era um religius licita, uma religião lícita, reconhecida pelo Estado. A conclusão deles parecia ser mais ou menos assim: bom, se o Deus do Antigo Testamento é o Pai de Jesus, então nós podemos simplesmente voltar para o Antigo Testamento, para as práticas judaicas e mantermos a nossa fé. Mas existia um problema sério nisso, porque a implicação de voltar atrás invariavelmente significaria negar Jesus. Estudiosos como David Paulson afirmam que um cristão que fizesse esse retorno precisaria publicamente, numa assembleia, dizer que não acreditava que Jesus era o Messias. E o escritor de Hebreus, portanto, exorta aquela comunidade a continuar avançando rumo à maturidade em Cristo. E o apelo que ele usa toma por base exatamente a superioridade de Cristo sobre o sistema judaico. Cristo, na carta aos Hebreus, é apresentado como sendo superior aos anjos, porque os anjos adoram a Jesus. Jesus é superior que Moisés, porque Moisés foi criado por ele. Ele é melhor que todo o sacerdócio araônico, porque o seu sacrifício foi realizado uma vez por todas, ao passo que o sacerdócio araônico continuava ano após ano oferecendo seus intermináveis sacrifícios. Ele, Jesus, é melhor que a lei, porque ele é o mediador de uma aliança que é superior à lei. Em resumo, há mais para ganharmos participando do sofrimento por Cristo do que voltar atrás para o escapismo judaico que eles viviam naquele tempo. O avanço rumo à maturidade produziria fé, uma fé testada, provada, mas aprovada. Uma autodisciplina e amor que poderia ser visto nas boas obras. A palavra de Deus diz assim: tendo, portanto, um grande sumo sacerdote, Jesus, Filho de Deus, que penetrou os céus, retenhamos firmemente nossa confissão. Porque não temos um sumo sacerdote que não possa compadecer-se de nossas fraquezas, porém um que, como nós, em tudo foi tentado, mas sem pecado. Cheguemo-nos, pois, confiadamente ao trono da graça, para que recebamos misericórdia e achemos graça, a fim de sermos socorridos no momento oportuno. Hebreus capítulo 4, versículos 14 ao 16. E ainda no capítulo 12, versículos 1 e 2, diz: portanto, nós também, pois que estamos rodeados de tão grande nuvem de testemunhas, deixemos todo o embaraço e o pecado que tão de perto nos rodeia, e corramos com perseverança a carreira que nos está proposta, fitando os olhos em Jesus, autor e consumador de nossa fé, o qual, pelo gozo que lhe estava proposto, suportou a cruz, desprezando a ignomínia, e está assentado à direita do trono de Deus. O tema básico de Hebreus nós podemos perceber pelo uso da palavra melhor. Jesus é melhor que os anjos, Jesus é melhor que Moisés, Jesus é melhor que Josué, Jesus é melhor que a lei, Jesus é melhor que o sacerdócio araônico, Jesus é melhor. E as palavras perfeito e celestial são igualmente importantes nessa carta, porque elas ajudam a demonstrar a superioridade da pessoa e da obra de Jesus. Jesus oferece, portanto, uma melhor revelação, uma melhor posição, um melhor sacerdócio, uma melhor aliança, um melhor sacrifício e um poder melhor. O escritor desenvolve esse tema com o fim de impedir que os seus leitores substituam a substância pela sombra. Essa é a linguagem que ele usa. Para o autor de Hebreus, o Antigo Testamento é uma sombra. A sombra é uma representação imperfeita da realidade das coisas. Por exemplo, imagine, você preferiria tocar a sombra projetada do seu filho numa parede, ou você prefere abraçar o seu filho? Você preferiria ficar com a sombra do seu carro projetada no asfalto ou numa estrada de terra, ou você preferiria o carro? Nós não podemos trocar a representação da realidade pela realidade. Eu posso, por exemplo, carregar na minha carteira uma foto da minha esposa e mostrar para as pessoas e dizer o quanto eu gosto dela. Mas eu não deveria trocar a foto, aquilo que representa a minha esposa, pela minha esposa. É exatamente esse argumento que o autor de Hebreus vai apresentando. Ele quer dizer que se os cristãos voltassem para o antigo sistema judaico, eles estavam voltando para as sombras. Esta carta, portanto, foi escrita para ajudá-los a cultivar uma maturidade em Cristo e descartar o embotamento e a degeneração que alguns deles estavam vivenciando. Por isso, uma boa parte dessa carta enfatiza a doutrina e se concentra na cristologia, isso é, no estudo de quem é Jesus, e na soterologia, no estudo da salvação. Uma visão resumida dessa carta poderia ser a seguinte: a superioridade da pessoa de Cristo, do capítulo 1 ao capítulo 4. Porque o autor, ao invés de ter uma costumeira saudação, ele já entra direto no seu tema, mostrando a supremacia de Cristo, mesmo em comparação com os grandes profetas do Antigo Testamento. Nós não sabemos quem é o autor dessa carta, várias possibilidades são apresentadas, mas não nos valeria o tempo agora especularmos a respeito da autoria. Seja como for, esse autor, profundamente conhecedor do Antigo Testamento, mostra que o cristianismo é elaborado na mais elevada forma da manifestação divina. Tendo Deus outrora falado aos pais de muitas maneiras, hoje ele nos fala pelo Filho. O Filho de Deus participou da carne e do sangue e se tornou semelhante aos seus irmãos em todas as coisas, capítulo 2, a fim de conduzir muitos filhos à glória. Cristo é superior a Moisés, porque Moisés era servo na casa de Deus. Cristo, porém, é o Filho sobre a família de Deus. E por causa dessas verdades, os leitores são exortados a se desvencilhar do juízo divino que visita os incrédulos, a incredulidade impedir a geração do êxodo de se tornar a geração da conquista. Todas as vezes que nós queremos voltar atrás, por falta de fé, ao invés de nos tornarmos a geração da conquista, nós nos tornamos a geração da derrota, a geração da incredulidade. Cristo demonstra sua superioridade por suas obras, o seu sacerdócio é superior ao de Arão. Porque, por meio da sua encarnação, Cristo pode se compadecer das nossas limitações e fraquezas, embora ele mesmo não tenha passado por nenhum pecado. Cristo não era levita, não era da tribo de Levi, mas era sacerdote segundo a ordem do misterioso Melquisedeque. A superioridade de Melquisedeque é vista pelo fato de que Levi, com efeito, teve que oferecer dízimos ao Melquisedeque por meio de Abraão. Este foi abençoado por Melquisedeque. O menor é abençoado pelo maior. Meus queridos, Jesus, ele é maior que todas as coisas, maior do que qualquer casta sacerdotal. E por isso, a vida nos vale a pena de ser vivida quando nós continuamos em direção a ele. Afinal de contas, ao contrário de todos os outros sacerdotes, Jesus se ofereceu a si mesmo como um sacrifício imaculado e voluntário, de uma vez por todas. Capítulo 9 e 10. E, portanto, existe uma superioridade no andar pela fé em Cristo. O autor aplica o que vem sendo dito ao longo desse texto sobre a superioridade de Jesus, advertindo seus leitores do perigo de descartar a sua fé em Cristo. A fé que os leitores devem manter é definida no capítulo 11, daqueles que creem que Deus existe e que Deus tem algo melhor para aqueles que estão em Cristo e que, olhando para o nosso autor e consumador da fé, nós receberemos de Deus recompensas eternas. Os leitores são advertidos a não se afastarem de Jesus, mesmo em momentos de dificuldade, mas pelo contrário, colocar a sua esperança nele. O caráter de sua vida deve ser conformado por sua dedicação a Cristo. E no devido tempo, Cristo nos recompensará com bênçãos extraordinárias.

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0: Você sabe o que é a graça de Deus? Essa graça é o favor não merecido que recebemos do Criador. Todas as bênçãos que, apesar de nossas falhas, Ele derrama sobre nós diariamente, chegando ao ponto de ter entregue seu único filho, Jesus, para morrer em nosso lugar. Lemos em Tito, capítulo 3, no verso 11, porque a graça salvadora de Deus se ha manifestado a todos os homens. 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
2: Vinte de agosto. E foram ter com ele sua mãe e seus irmãos, e não podia aproximar-se dele, por causa da multidão. E foi-lhe informado por alguns que diziam: estão lá fora tua mãe e teus irmãos, que querem ver-te. Mas, respondendo ele, disse-lhes: minha mãe e meus irmãos são aqueles que ouvem a palavra de Deus e a executam. Lucas 8, 19-21. Laços de fé. Após Maria dar à luz o Redentor Jesus Cristo, ela teve mais 4 filhos e várias filhas. Confira Mateus 13, 55-56. Quando o Senhor Jesus iniciou seu ministério público, seus irmãos, a princípio, não creram nele como o Filho de Deus. Confira João 7,5. Porém, mais tarde, após a sua morte, ressurreição e ascensão ao céu, eles foram contados entre seus discípulos. Confira Atos 1,14. Porque eles se aproximaram do Senhor Jesus nesta ocasião, eles estavam preocupados por ele estar sob os olhares críticos dos líderes do povo. O Senhor deixou claro que a palavra de Deus era importantíssima para ele. Ele não seria impedido de pregá-la. Além disso, o Senhor Jesus enfatizou que ela gerava um relacionamento que era mais profundo do que laços familiares. Quem ouve a palavra de Deus recebe-a no coração e age de acordo com ela, está no relacionamento mais próximo possível com o Filho de Deus. Não havia rejeição nessas palavras do Senhor Jesus, ainda que houvesse uma repreensão a Maria. Ela havia crido em seu coração na mensagem de Deus que ela havia ouvido sobre seu filho. Lucas 1, 38, 2,19. E na cruz reconhecemos cuidado amoroso que o Senhor Jesus tinha pela sua mãe. João 19, 25 a 27. Porém, para a multidão e seus irmãos, o Senhor precisava esclarecer um ponto. Ouvir e praticar a palavra de Deus é decisivo para um relacionamento vivo com Ele.
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